0: Eu te amo, São Paulo!
1: Coisa linda!
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3: Olá, boa noite.
4: Boa noite para você que nos acompanha em todo o país.
3: Quarta-feira, 8 de julho de 2026.
4: Vamos ao destaque do dia na Voz do Brasil.
3: Vacinação infantil.
4: Pneumo 20 contra a pneumonia e meningite está disponível nas unidades básicas de saúde. Gabriela Noronha.
5: A Pneumo 20 é indicada para bebês no primeiro ano de vida e crianças menores de 5 anos que ainda não completaram o esquema de vacinação recomendado.
3: Proteção às mulheres.
4: Ligue 180 registra denúncias de violência e funciona 24 horas todos os dias da semana. Pablo Mundim.
6: O Ligue 180 também orienta familiares, amigos, vizinhos e qualquer pessoa que queira saber como agir diante de uma situação de risco.
3: E vamos falar hoje sobre a Rede Nacional de Proteção e Defesa dos Direitos Humanos das Pessoas Idosas.
4: Quem vai explicar para a gente mais sobre o tema é o Secretário Nacional dos Direitos da Pessoa Idosa, Alexandre da Silva.
7: São todas aquelas pessoas, aquelas instituições, aqueles órgãos que atuam no segmento da pessoa idosa e que garantam a defesa, a promoção, a mitigação de violações e violências e a garantia de mais direitos.
3: Hoje, na apresentação da Voz do Brasil, eu, Mariana Jungmann e Luciano Seixas.
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3: Crianças menores de 5 anos e grupos prioritários já podem procurar o posto de vacinação mais próximo para se protegerem com a Pneumo 20.
4: O imunizante previne contra 20 sorotipos da bactéria causadora de doenças graves, como pneumonia e meningite.
3: A ideia é diminuir as hospitalizações, sequelas e óbitos em função das doenças.
5: A vacina Pneumo 20 está disponível nas unidades básicas de saúde e demais pontos de vacinação em todo o país. Éder Gatti, diretor do Programa Nacional de Imunização do Ministério da Saúde, explica que o imunizante vai substituir gradualmente a Pneumo 10 contra a bactéria causadora de doenças como pneumonia e meningite.
8: O Ministério já tinha uma vacina no SUS, que era a Pneumo 10, é uma vacina que cobria contra 10 tipos da bactéria pneumococo, só que agora nós estamos atualizando para uma vacina que cobre contra 20 tipos de pneumococo, ou seja, é um número maior de tipos de bactéria que a vacina protege. E com isso, a gente espera diminuir ainda mais a ocorrência de meningite e pneumonias em crianças.
5: A Pneumo 20 é indicada para bebês no primeiro ano de vida e crianças menores de 5 anos que ainda não completaram o esquema de vacinação recomendado. Segundo Eduardo Jorge da Fonseca, presidente do Departamento de Imunizações da Sociedade Brasileira de Pediatria, a imunização nesta faixa etária é fundamental para prevenir internações e reduzir mortes associadas às infecções pneumocócicas.
9: As crianças de menores de 2 anos, as que mais internam e as que mais morrem, ou seja, tem maior incidência e maior letalidade. Então, esse é o grupo mais importante, é um grupo prioritário para a prevenção das doenças pneumocócicas invasivas, como a gente chama.
5: A Pneumo 20 também é indicada para indígenas com mais de 5 anos, sem histórico vacinal, idosos com 60 anos ou mais que estejam acamados ou institucionalizados e pessoas com condições clínicas especiais. O histórico de vacinação pode ser acompanhado pela caderneta digital de saúde da criança, disponível no aplicativo Meu SUS Digital. Reportagem Gabriela Noronha.
4: A doença de Chagas é transmitida principalmente por um inseto conhecido como barbeiro e pode levar à morte, especialmente em populações vulneráveis.
3: Isso porque a infecção pode evoluir de forma silenciosa por anos e, quando não tratada, pode levar a graves complicações cardíacas e digestivas.
4: Para tratar a doença, a Anvisa publicou o registro de um novo medicamento voltado a pacientes menores de 18 anos.
3: É o Lampti, feito de substâncias que danificam o parasita e que levam à sua eliminação do organismo.
0: A Agência Nacional de Vigilância Sanitária Anvisa aprovou o registro do medicamento Lampit, indicado para o tratamento da doença de Chagas em pacientes pediátricos. O produto pode ser utilizado desde recém-nascidos com peso mínimo de 2,5 kg até adolescentes menores de 18 anos. A doença de Chagas é causada pelo protozoário Trypanosoma cruzi e está entre as principais doenças negligenciadas no Brasil. A infecção pode permanecer sem sintomas por muitos anos e, quando não tratada, provocar complicações graves, principalmente no coração e no sistema digestivo. O Lampit é um medicamento antiparasitário que atua na eliminação do parasita responsável pela doença. A aprovação do registro foi publicada pela Anvisa no Diário Oficial da União, com a Resolução 2631 de 2026. Claudimário Carvalho, para a Voz do Brasil.
4: Buscar ajuda pode ser o primeiro passo para interromper um ciclo de violência contra as mulheres.
3: O Ligue 180 funciona gratuitamente, 24 horas por dia, e também pode ser acessado por canais digitais como WhatsApp.
4: Os atendentes são especializados para oferecer ajuda imediata, indicando os caminhos para a solução do problema.
6: É por meio do Ligue 180 que milhares de mulheres encontram acolhimento, orientação e encaminhamento para a rede de proteção em todo o país. Cada atendimento começa por uma escuta qualificada e humanizada. O serviço funciona 24 horas por dia, todos os dias da semana, e pode ser acionado pela própria vítima ou por qualquer pessoa que queira denunciar uma situação de violência contra a mulher. A coordenadora de atendimento da central do Ligue 180, Juliana Costa, explica como funciona o atendimento.
1: A denúncia é registrada pelas nossas atendentes. Posteriormente a isso, nós temos uma equipe também especializada que faz a análise dessa denúncia. Então, entrando em contato com o Ligue 180, a pessoa que nos contatar vai ter ali um atendimento especializado e essa atendente ela vai identificar qual é a necessidade dessa pessoa.
6: Segundo o Anuário Brasileiro de Segurança Pública, em 2025 foram registrados cerca de 1.470 feminicídios. O maior número desde que o crime passou a ser tipificado em 2015. Apenas no primeiro trimestre deste ano, já foram contabilizadas 399 mortes. Também cresceram os casos de violência no ambiente digital, como ameaças, perseguição nas redes sociais, invasão de contas e divulgação não autorizada de imagens íntimas. Nos cinco primeiros meses de 2026, o Ligue 180 registrou mais de 16 mil ocorrências desse tipo de violência. A coordenadora de atendimento do Ligue 180 do Ministério da Saúde, Nery Araújo, alerta que o combate ao feminicídio é responsabilidade de todos.
10: É importante que o Brasil inteiro, a sociedade inteira, todo mundo, igrejas, feiras, times de futebol, escolas, templos religiosos, todo mundo seja envolvido. Por quê? Porque não é um problema só da mulher, é um problema de todos nós.
6: Além de atender mulheres em situação de violência, o Ligue 180 também orienta familiares, amigos, vizinhos e qualquer pessoa que queira saber como agir diante de uma situação de risco. O atendimento é sigiloso e pode ser feito de qualquer lugar do mundo. Além dos 180, denúncias e informações podem ser feitas pelo WhatsApp no telefone DDD 61 9610 0180. Reportagem Pablo Mundim.
3: O Cidadão conta com uma nova plataforma do programa Luz para Todos.
4: O aplicativo permite registrar e acompanhar solicitações de atendimento, facilitando a identificação de famílias que ainda vivem sem acesso à energia elétrica.
11: O aplicativo do programa Luz para Todos permite a cidadãos, lideranças comunitárias e instituições registrarem e acompanharem as solicitações de instalação de energia elétrica. A iniciativa é voltada para o público que mora em áreas rurais e regiões remotas do país. Segundo André Dias, diretor do Departamento de Universalização e Políticas Sociais de Energia Elétrica do Ministério de Minas e Energia, o aplicativo permite acompanhar as solicitações feitas ao programa e se existem subnotificações.
12: Hoje, nós estimamos que há no Brasil cerca de 220 mil unidades consumidoras, famílias sem acesso à energia, mas a gente entende que esse número pode estar subnotificado, possa ser maior, e aí o aplicativo vai nos dar justamente esse conhecimento.
11: O aplicativo Luz para Todos está disponível nas lojas de aplicativos para celulares e pode ser baixado por qualquer pessoa de forma gratuita. Ao abrir o pedido para instalação de energia elétrica, o cidadão deverá tirar foto da unidade a ser atendida. Por meio do georreferenciamento, o Ministério de Minas e Energia vai localizar o endereço e encaminhar a solicitação para a concessionária de energia elétrica responsável pela região. Não será preciso acesso à internet para registrar o pedido. Reportagem Luana Karen.
3: Embaixadores estrangeiros que não residem no Brasil participaram nesta quarta-feira, no Palácio do Itamaraty, da cerimônia de entrega das cartas credenciais.
4: O ato habilita oficialmente os diplomatas diante do chefe de Estado do país onde vai atuar.
3: As cartas foram assinadas pelo presidente da República perante o governo anfitrião e dão início à missão diplomática.
4: Ao todo, 14 embaixadores não residentes no país foram oficialmente credenciados.
3: Um espaço para que as mulheres idosas participem da construção de políticas públicas voltadas a elas.
4: O Fórum Nacional pelo Protagonismo e Mobilização das Mulheres Idosas reúne organizações, movimentos sociais e representantes do poder público.
3: Entre os desafios tratados no fórum estão a saúde mental dos idosos, autonomia econômica e combate ao preconceito etário.
4: A secretária nacional de Autonomia Econômica e Política de Cuidados, Joana Célia dos Passos, fala mais sobre o fórum.
13: Esse fórum, ele tem a duração de 2 anos e uma das competências dele é promover iniciativas para o fortalecimento das organizações de participação social de mulheres idosas, para que a gente possa ampliar a capacidade de mobilização, o protagonismo, a autonomia e a incidência no debate sobre as políticas para esse grupo de mulheres idosas.
3: Segundo o IBGE, o Brasil possui 32 milhões de pessoas com 60 anos ou mais, sendo 55% mulheres.
4: E vamos falar agora da Rede Nacional de Proteção e Defesa dos Direitos Humanos da Pessoa Idosa, RENAPID.
3: Ela tem como objetivo garantir uma articulação entre os órgãos públicos que atendem essa população.
4: Nós conversamos com o secretário nacional dos Direitos da Pessoa Idosa, do Ministério dos Direitos Humanos e da Cidadania, Alexandre da Silva, sobre como vai funcionar essa colaboração. Acompanhe. Boa noite, secretário. Explica pra gente o que é essa rede de proteção às pessoas idosas. Que entidades formam essa rede?
14: A RENADP é a Rede Nacional de Proteção e Defesa dos Direitos Humanos das Pessoas Idosas. É uma rede que vem sendo pensada e solicitada pela participação social desde a nossa conferência, do primeira conferência em 2006, e que agora, em 2026, ela se realiza.

0: a mitigação de violações e violências e a garantia de mais direitos.
1: Agora, secretário, essa rede ela funciona para um acompanhamento mais próximo, por exemplo, de idosos que estejam em situações vulneráveis? Vamos supor, idosos que vivam sozinhos, precisem desse acompanhamento? Essa rede atua assim também?
0: Esse é um dos focos, mas eu vou dizer que o foco central dessa RENADIPI é a intersetorialidade. Para quem não está acostumado com esse termo, é dizer que algumas soluções para as pessoas idosas, ou para outros grupos também, elas precisam sempre de uma articulação com mais de um setor. Um exemplo, pode acontecer uma dificuldade da pessoa idosa em acessar um serviço de saúde. Isso pode ser decorrente do transporte, isso pode ser decorrente da dificuldade dela em ler, então ela não consegue muitas vezes pegar um ônibus ou chamar um táxi porque ela não consegue ler. E aí pode ser um outro problema, o transporte em si, que pode estar disponível ou dificultoso naquela região. Então a resposta intersetorial é o ponto central. E sim, é o objetivo também da gente, o quanto antes, enquanto sociedade, detectarmos que uma pessoa idosa está numa condição de violência ou de violação e que isso gera um risco para ela de vida, que o quanto antes ela possa ser retirada dessa situação ou que o agente causal ou a situação também possa ser o mais rápido possível eliminada ou eliminado.
2: E como é que os próprios idosos, os familiares ou amigos podem acionar essa rede?
0: A RENADIPI, ela vai ter uma estrutura que precisará funcionar tanto no âmbito municipal, estadual e federal. Então, vejamos, se o problema for municipal, nós vamos criar essa rede no município para que essas entidades, esses órgãos, a gestão municipal, uma secretaria específica, consiga dar a resposta o quanto antes. Mas, por vezes, um problema que envolva, por exemplo, uma questão de uma estrada estadual, eu já teria que procurar a instância estadual para dar essa resposta, ou muitas vezes é uma questão ministerial, alguma ação que possa ser garantida por um ministério. Então, essa pessoa idosa ou familiar, quando perceba uma situação como essa, ela vai procurar algum desses agentes, dessas entidades, desses órgãos que estão vinculados a essa rede para poder acionar a resposta mais efetiva. Cabe lembrar aqui que o Brasil já tem, dentro do seu estado, a experiência de alguns municípios e alguns estados que já fazem uma rede. Então, nós não estamos partindo do zero, esse é um ponto positivo. A ideia nossa agora é entender o que nós podemos construir coletivamente. E já houve até uma oficina para começar a conversar com essas pessoas que já estão envolvidas em alguma rede, seja ela municipal ou estadual, e perceber como essa rede pode ser construída do que nós chamamos tanto de baixo para cima, ou seja, a partir das experiências e realidade dos municípios e o quanto os governos estaduais, distrital e a União precisam se organizar para concluir as boas respostas. Ou também o contrário, o quanto a União vai também construir essa rede, dialogando com os estados e o Distrito Federal, para poder alcançar os municípios ou, no caso do DF, as regiões administrativas também.
1: Para a gente tentar deixar um pouquinho mais claro, secretário, sendo um caso como o senhor mencionou, né, um problema que o idoso tenha com o transporte, ele deve, nesse caso, por exemplo, procurar a prefeitura da cidade dele, e aí a prefeitura também vai estar, os órgãos da prefeitura vão estar ativos nessa rede, e aí caso se identifique outras necessidades desse idoso, a rede toda pode ser acionada? É assim que funciona?
0: Isso, um bom exemplo, exatamente isso. Então, se for uma questão de transporte, a pessoa idosa que consiga alcançar a prefeitura e a secretaria específica pode fazer da forma como você explicou mesmo, ou muitas vezes a gente pode ter uma liderança comunitária, você pode ter, às vezes, um agente, um pessoal da saúde ou da assistência que frequenta aquela casa e vai levar e vai levar para algum órgão específico, seja o conselho municipal, caso exista na região, para poder muitas vezes chegar também a um órgão responsável, ou muitas vezes até se tiver uma empresa privada de ônibus que esteja vinculada nessa rede para querer de fato, já sabendo que muitas vezes isso já aconteceu, que ela também tenha uma resposta mais efetiva.

0: ou muitas vezes até a prefeitura que vai pensar um ponto de ônibus. É um bom exemplo. Então, são vários caminhos que nós queremos criar justamente para que a pessoa, tanto aquela que tenha mais autonomia, independência e conhecimento, buscar a prefeitura, ou muitas vezes ver quem são os atores que vão circular naquele território que possam captar essa denúncia e poder encaminhar para um órgão mais específico.
1: Secretária, a rede também prevê a realização de diagnósticos sobre o envelhecimento populacional. De que forma isso pode se converter em políticas públicas posteriormente?
0: Esse diagnóstico, ele é fundamental, é ele que vai balizar muito do que nós já fazemos no âmbito, né, nacional, tanto União, Estados, DF, municípios, para ver quais são as demandas atuais. Então, hoje, quando falamos de envelhecimento de pessoas idosas, é muito importante que as ações sejam centradas a partir das demandas das pessoas idosas. E hoje nós temos uma série de informações que possam vir tanto das gestões municipais, com os dados obtidos por meio de suas secretarias. Pode ser também a partir dos institutos de pesquisa que nós temos, geração de dados que nós temos no nosso país, e também a partir daquilo que é conduzido e pensado no âmbito governamental e também federal. Então, esse diagnóstico ajuda muitas vezes a criar programas que são feitos no âmbito federal, existem alguns criados já, também no âmbito estadual, e também pela pactuação que a gente pode fazer entre esses três entes, municípios, estados e governo. Então, é fundamental que os diagnósticos aconteçam e, mais do que fundamental para a gestão, que isso fique sempre à disposição da participação social da sociedade como um todo. Então, a transparência, a divulgação, a linguagem simples desses diagnósticos também faz parte da RENADPI de disseminar cada vez mais o conhecimento, porque isso também é um ponto bastante preocupante. Quando falamos de pessoas idosas, muitas vezes existe uma certa invisibilização de alguns dados. E a RENADPI vem justamente para poder colocar isso mais à disposição da sociedade, de conselhos, de entidades, movimentos sociais que também estão atuando na defesa dos direitos para as pessoas idosas.
2: Agora, secretário, a gente tem só mais alguns segundinhos, mas o senhor mencionou aí que lideranças comunitárias, por exemplo, né, ou organizações da sociedade civil também podem compor a rede, assim como as prefeituras. E aí, quem quer fazer parte dessa rede, essa pessoa deve proceder como, né, ou esse organismo? Eles precisam procurar a Secretaria Nacional dos Direitos da Pessoa Idosa?
0: Sim, exatamente. Nós estamos agora, no próximo mês, mais ou menos, nós vamos concluir a instrução normativa que vai dar os melhores caminhos para qualquer entidade, qualquer segmento que queira aderir à nossa rede. Então, haverá a classificação, a possibilidade de ser um integrante de fato para a rede ou de ser um colaborador com papéis distintos. Então, isso é aguardar agora, que nas próximas semanas nós vamos divulgar essa instrução normativa que está dentro do tempo proposto, dentro da portaria que criou a RENADPI.
1: Muito bem, nós conversamos com o secretário nacional dos Direitos da Pessoa Idosa, Alexandre da Silva. Muito obrigado, secretário, pela entrevista à Voz do Brasil.
0: Obrigado a vocês, a todos os ouvintes, às ouvintes. Uma boa noite.
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2: Quem for fazer o Exame Nacional de Desempenho dos Estudantes ainda tem tempo para solicitar atendimento especializado.
1: Saiba mais com Thaís Araújo.
4: Está aberto o prazo de solicitação de atendimento especializado e para o requerimento de tratamento pelo nome social para os participantes do Exame Nacional de Desempenho dos Estudantes, o ENAD 2026. Os interessados têm até o dia 24 de julho para fazer essa solicitação em relação ao ENAD de bacharelados e cursos superiores de tecnologia. O pedido deve ser realizado diretamente pelo estudante por meio do sistema ENAD e o resultado será divulgado no dia 31 de julho. Em caso de negativa, os estudantes terão prazo para recurso entre os dias 3 e 7 de agosto. A prova está marcada para o dia 29 de novembro. O Exame Nacional de Desempenho dos Estudantes é aplicado a todos que estão concluindo o ensino superior. Thaís de Araújo, para a Voz do Brasil.
2: Forças Integradas de Combate ao Crime Organizado realizam nesta quarta-feira operações em 16 estados em investigações envolvendo organizações criminosas.
1: As medidas incluem 181 mandados de busca e apreensão, 93 mandados de prisão e outras medidas cautelares determinadas pela Justiça.
2: Estão sendo apurados indícios de crimes como tráfico de drogas, de armas e também lavagem de dinheiro.
1: As Forças Integradas reúnem instituições federais e estaduais para atuação conjunta.
2: E essas foram as notícias do governo federal.
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2: Com produção da empresa Brasil de Comunicação.
1: Fique agora com o Minuto do TCU. Em seguida, as notícias do Poder Judiciário e do Congresso Nacional. Boa noite.
2: Boa noite. Até amanhã.
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7: O Tribunal de Contas da União avaliou a política de autoprodução de energia elétrica, usada por empresas e outros consumidores que geram energia para consumo próprio. A auditoria identificou que as regras atuais dão incentivos econômicos aos autoprodutores, mas podem aumentar custos para os demais consumidores. O tribunal constatou que os autoprodutores usam a infraestrutura do sistema elétrico, mas não contribuem de forma suficiente para manter a estabilidade do serviço. O TCU também apontou baixo nível de maturidade no desenho, na institucionalização e no monitoramento da política pública. O tribunal recomendou que o Ministério de Minas e Energia formalize diretrizes, objetivos, metas, indicadores e estrutura de acompanhamento para a política. 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
6: 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Você vai ouvir agora notícias do Poder Judiciário.
8: Presidente do STF e do CNJ participa da instalação de varas especializadas no combate ao crime organizado em São Paulo.
9: STJ reconhece dano moral coletivo por demora na demarcação de território quilombola em Sergipe.
8: Desembargador pernambucano é indicado para ocupar vaga de ministro do TST.
9: Boa noite, eu sou o Arthur Filho.
8: E eu sou Walter Lima.
9: O presidente do Supremo Tribunal Federal e do Conselho Nacional de Justiça, ministro Edson Fachin, afirmou nesta quarta-feira que a criação de varas especializadas no combate ao crime organizado representa uma resposta concreta do judiciário ao avanço das facções criminosas no país.
8: O ministro participou da solenidade de instalação das novas varas estaduais especializadas em organizações criminosas e lavagem de bens, direitos e valores do Tribunal de Justiça de São Paulo. Marta Ferreira.
10: O enfrentamento ao crime organizado tem sido uma das prioridades da gestão do ministro Edson Fachin. Durante a cerimônia, ele afirmou que o crime organizado não é apenas um problema de segurança pública, mas uma ameaça ao próprio Estado de Direito Democrático. Fachin também ressaltou que o judiciário tem ampliado a atuação para combater novos mecanismos utilizados pelo crime organizado, como o uso de plataformas clandestinas de apostas eletrônicas e de empresas aparentemente lícitas para lavagem de dinheiro.
11: Não estou, é claro, a me referir ao mercado regulado, mas estou a me referir, sim, às plataformas clandestinas e também às empresas que têm sido utilizadas como instrumentos de organizações criminosas.
10: A instalação das novas varas está alinhada aos projetos conduzidos pelo Conselho Nacional de Justiça para ampliar a especialização judicial no enfrentamento ao crime organizado em todo o país.
9: A União e o INCRA terão de indenizar um quilombo em Sergipe.
8: O STJ reconheceu danos morais coletivos devido à demora na demarcação do território. Fátima Uchoa.
12: A comunidade Catuabo foi reconhecida como remanescente quilombola em 2006 e o território identificado e delimitado em 2017, mas até hoje não saiu o decreto de desapropriação para a continuidade da regularização territorial. O Ministério Público Federal ajuizou ação civil pública contra a União e o INCRA, pedindo a conclusão do procedimento e indenização por danos morais coletivos. O juízo de primeiro grau e o TRF-5 determinaram a finalização do procedimento, mas não reconheceram dano moral coletivo. Já a primeira turma do STJ considerou que a demora injustificada do poder estatal em efetivar um direito constitucional gera dano moral presumido, que não exige prova de abalo psicológico. O relator foi o ministro Paulo Sérgio Domingues.
9: Presidente Lula indica desembargador para ministro do TST.
8: O pernambucano Sérgio Torres precisa ainda passar por sabatina no Senado. Marla Lacerda.
13: O desembargador do Tribunal Regional do Trabalho da 6ª Região foi indicado pelo presidente da República para ocupar a vaga aberta com a aposentadoria da ministra Dora Maria da Costa. Magistrado de carreira, Sérgio Torres já atuou no TST como desembargador convocado e, recentemente, foi eleito presidente da Academia Brasileira de Direito do Trabalho. Se aprovado na sabatina da Comissão de Constituição e Justiça do Senado Federal, tem ainda a votação no plenário da Casa.
9: Justiça Federal determina que a União formule plano para tornar acessíveis todos os sites da Administração Federal.
8: A decisão atendeu a pedido do MPF. Vanessa Pereira.
14: O aperfeiçoamento dos sites da Administração Pública Federal é apenas um dos pedidos da ação, que busca garantir a autonomia de pessoas com deficiência no uso de plataformas digitais públicas e privadas. Ao final do processo, o MPF pretende que a Justiça Federal determine à União a regulamentação do artigo 63 da Lei Brasileira de Inclusão, que torna obrigatória a acessibilidade digital.
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9: A você uma boa noite.
8: E até amanhã.
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17: Eu sou Paula Groba.
18: E eu sou Humberto Pinheiro.
17: E estes são os destaques de hoje do Jornal do Senado, que começa agora.
18: Senado aprova transferência automática de pensão alimentícia.
17: Chanceler Mauro Vieira será convidado a explicar alerta sobre intervenção militar no Brasil pelos Estados Unidos.
18: Crédito de 15 bilhões para exportadores vai à sanção após aprovação do Senado.
17: Boa noite.
18: Boa noite.
17: Quem depende de pensão alimentícia poderá ter mais segurança para receber o benefício em dia. O Senado aprovou um projeto que cria a transferência automática dos valores, o que pode reduzir atrasos e facilitar o pagamento.
18: Para isso, o beneficiário deverá pedir à Justiça que determine o repasse mensal com a transferência automática do valor da conta do devedor para a conta de quem tem direito à pensão, na data fixada pelo juiz. A proposta, conhecida como Pix Pensão, segue agora para a sanção presidencial. Repórter Douglas Castilho.
19: O projeto, que teve origem na Câmara dos Deputados, visa garantir a pontualidade dos pagamentos e oferecer mais segurança jurídica às famílias envolvidas. A relatora da proposta, a senadora Ana Paula Lobato, do PSB do Maranhão, ressaltou a importância da aprovação.
20: Enfrenta problema recorrente nas execuções de alimentos, a necessidade de sucessivas provocações judiciais diante de inadimplementos mensais. Trata-se de solução simples, objetiva e compatível com a natureza urgente da obrigação alimentar.
19: Uma das formas de garantir que os repasses ocorram na prática é a possibilidade de indisponibilização automática dos ativos financeiros do devedor, se ele não possuir saldo bancário suficiente para o pagamento. Para evitar abusos ou erros, o projeto também prevê que esse procedimento deve seguir as regras do Código de Processo Civil, que asseguram um controle por parte do juiz, a intimação do devedor e a correção ou cancelamento de bloqueios excessivos. A operacionalização do processo de transferências será gerida por sistema eletrônico sob responsabilidade do Banco Central.
17: E a senadora Roberta Scioli, do Republicanos de Roraima, apresentou um projeto que torna mais flexível a concessão do benefício da prestação continuada, o BPC. A proposta evita a perda automática do benefício quando houver pequeno aumento na renda familiar ou o ingresso de um integrante no mercado de trabalho.
18: O texto também prevê um período de transição de até 12 meses. Segundo a senadora, a medida permite que os beneficiários melhorem de vida sem o risco imediato de perder o auxílio. O projeto será analisado pelas comissões do Senado.
0: O projeto garante que o ingresso no mercado de trabalho não resulte na perda automática do benefício. Além disso, prevê um período de transição com reavaliação social para que essa mudança ocorra de forma gradual e segura, oferecendo mais segurança às famílias nesse momento de conquista e de reorganização de vida.
17: Já o senador Cleitinho, do Republicanos de Minas Gerais, defendeu o endurecimento de regras para as apostas online e cobrou a votação de projetos que restringem a publicidade das bets. O parlamentar alertou que o avanço desse mercado tem impactos na saúde mental, compromete a renda das famílias e aumenta os gastos públicos com saúde.
18: Segundo Cleitinho, os prejuízos causados pelas apostas exigem uma ação conjunta do Congresso e do governo federal, acima de diferenças partidárias.
21: Se literalmente agora é uma época de Copa do Mundo, que a gente está vendo aqui 35% de aumento na questão dos jogos, é momento agora da gente refletir. Hoje, infelizmente, o Brasil é o Brasil das bets. Então, espero que todos os senadores da República, como eu aqui, possam combater de uma vez por todas essa porcaria de jogo online.
17: A Comissão de Direitos Humanos aprovou um projeto que cria categorias diferentes para os casos de desaparecimento de pessoas no Brasil.
18: O objetivo da proposta é aprimorar as investigações e as buscas de acordo com cada situação. Repórter Patrícia Oliveira.
22: A proposta classifica os casos de pessoas desaparecidas em três categorias. O desaparecimento voluntário é quando um adulto decide romper contato com familiares por vontade própria. O involuntário inclui situações como acidentes, desastres, problemas de saúde mental e o sumiço de crianças e adolescentes. Já o desaparecimento forçado envolve casos relacionados à violência, coação, sequestro ou abuso de poder. Atualmente, a legislação adota uma definição única para todos os casos. Para a relatora, senadora Damaris Alves, do Republicanos do Distrito Federal, a mudança pode contribuir na atuação das autoridades pela busca, identificação e localização dos desaparecidos.
23: Os dados mais recentes demonstram que o desaparecimento de pessoas permanece como desafio grave e crescente para o poder público.
22: Em 2025, foram registrados mais de 85 mil desaparecimentos no Brasil, cerca de um caso a cada 6 minutos. O projeto segue para análise da Comissão de Constituição e Justiça.
17: A Comissão de Direitos Humanos também aprovou um projeto que endurece a punição para agressões praticadas contra mulheres por razões de gênero. A proposta transforma esse tipo de violência em crime autônomo, que hoje é tratado apenas como agravante da lesão corporal, e também aumenta as penas nos casos mais graves. O texto segue agora para a Comissão de Constituição e Justiça.
18: E o plenário aprovou o projeto que torna obrigatória a divulgação do Ligue 180, canal nacional de denúncia e orientação para mulheres em situação de violência. A proposta determina que o serviço seja divulgado em meios de comunicação e em locais públicos e privados de grande circulação para ampliar o acesso às denúncias e às informações sobre a rede de proteção. O texto segue para a sanção presidencial.
17: O chanceler Mauro Vieira será convidado para esclarecer no Senado as recentes afirmações apontando risco de intervenção militar norte-americana no Brasil. O convite foi aprovado pela Comissão de Relações Exteriores.
18: O risco teria sido apontado a partir da classificação como terroristas de facções do crime organizado que atuam em nosso país. Repórter César Mendes.
1: A Comissão de Relações Exteriores aprovou o convite para que o ministro das Relações Exteriores, Mauro Vieira, esclareça aos senadores declarações recentes dadas por ele de que a classificação do Comando Vermelho e do Primeiro Comando da capital como organizações terroristas pelos Estados Unidos traria o risco de uma eventual atuação de forças militares norte-americanas no Brasil. Autor do convite, o senador Hamilton Mourão, do Republicanos do Rio Grande do Sul, quer que Mauro Vieira explique melhor de onde tirou os dados que o levaram a fazer essa afirmação, que, na opinião de Mourão, tem uma certa gravidade.
2: Apesar dos Estados Unidos recentemente vir exercendo de forma unilateral o seu poder militar, tanto no caso recente aí da captura do então presidente da Venezuela, o ditador Maduro, como também no ataque feito ao Irã, apesar disso ser um conflito que se arrasta 46, 47 anos entre esses dois países, não é? Mas me chama atenção, face à relação que nós temos com os Estados Unidos da América, inclusive na área militar, não é? Onde combatemos juntos na Segunda Guerra Mundial, e ver por parte de uma autoridade como o ministro Mauro Vieira uma afirmação nessa natureza. Então eu gostaria de ouvir isso aqui do ministro.
1: A declaração de Mauro Vieira foi dada no dia 1º de julho em resposta oficial do Itamaraty a questionamentos feitos pela Câmara dos Deputados. O comparecimento do ministro em reunião da Comissão de Relações Exteriores ainda não tem data agendada.
17: E empresas brasileiras que exportam produtos para o exterior já podem contar com uma nova linha de crédito para enfrentar os efeitos das barreiras comerciais impostas por outros países.
18: O Senado aprovou a medida provisória que libera até 15 bilhões de reais para financiar exportações por meio do Plano Brasil Soberano. Repórter Douglas Castilho.
3: A medida surge como resposta ao que ficou conhecido como tarifaços impostos pelos Estados Unidos, que elevaram as tarifas de importação daquele país a patamares de até 50%. O senador Randolfo Rodrigues, do PT do Amapá, que solicitou a inclusão da votação na pauta, comemorou a aprovação e explicou a sua importância diante da instabilidade do contexto internacional.
4: O Brasil soberano é o significado de como um governo deve agir. Um governo, mesmo agredido por uma potência estrangeira, não deve ficar lamentando. Deve buscar superar a agressão, que o que ocorreu no fato do tarifaço é uma agressão ao Brasil e ao seu povo, e buscar soluções, sobretudo para suas empresas. A Brasil soberano vem para isso, para socorrer.
3: Além das tarifas alfandegárias, a MP apresenta uma resposta às chamadas barreiras sanitárias, que ocorrem por restrições à entrada de produtos não pelo aumento dos tributos, mas com argumentos como o utilizado pela União Europeia este ano. O bloco proibiu a entrada de carne bovina brasileira sob a acusação do uso indiscriminado de antibióticos por parte do setor pecuário brasileiro. O texto segue para a sanção presidencial.
18: Com edição de Paula Grova e trabalhos técnicos de João Lira, o Jornal do Senado fica por aqui. Acompanhe agora as notícias da Câmara dos Deputados. Boa noite.
17: Boa noite e até amanhã.
15: Jornal Câmara dos Deputados. Parlamentares aprovam sistema para enfrentar a violência de gênero.
24: Câmara amplia acesso das Santas Casas a linhas de crédito do FGTS.
15: Comissão de Orçamento aprova recursos contra a guerra e desastres.
25: Boa noite. A Comissão Mista de Orçamento aprovou despesas extras de 12 bilhões e 300 mil reais no orçamento de 2026. A repórter Silvia Munhato acompanhou a votação.
26: A Comissão Mista de Orçamento aprovou 8 medidas provisórias com despesas extras no orçamento de 2026, no valor de 12,3 bilhões de reais. Um total de 10,3 bilhões estão sendo utilizados para minimizar os efeitos da guerra no Oriente Médio nos preços dos combustíveis e gás de cozinha, e outros 2 bilhões de reais foram destinados para auxiliar os atingidos por desastres climáticos este ano. Os parlamentares deixaram para esta quarta-feira a análise de um projeto que pretende abrir um crédito novo no orçamento de 13,3 bilhões de reais. O texto original veio com apenas 1,3 milhão de reais para uma contribuição voluntária do país à Comissão Econômica para a América Latina e o Caribe. mas o governo modificou a proposta para incluir recursos para financiamentos agrícolas e para o programa Desenrola Adimplentes. O deputado Domingos Sávio, do PL de Minas Gerais, e outros parlamentares pediram mais tempo para analisar a proposta.
5: Por outro lado, nos preocupa, e aí por isso é necessário esse tipo de análise, de reflexão. Nos preocupa, por exemplo, que o recurso que está sendo tirado, cancelado, é dentro do Ministério da Cidade, e na primeira análise que a minha assessoria fez seria justamente do Minha Casa e Minha Vida, que também é um programa tão importante e que nós temos preocupação em que a gente continue garantindo alternativa de moradia no país.
26: O deputado Igor Timo, do União de Minas Gerais, relator da medida provisória que destina recursos para os municípios de Minas Gerais atingidos por fortes chuvas este ano, ressaltou a importância do repasse.
6: Entre fevereiro e março deste ano, a nossa Zona da Mata enfrentou um período mais chuvoso da sua história, com um acumulado de 584 milímetros, 4 vezes mais acima da média acumulada. E o resultado foi trágico. Famílias desabrigadas, serviços públicos essenciais interrompidos e comprometidos, o comércio local severamente castigado.
26: As medidas provisórias aprovadas serão agora analisadas pelos plenários da Câmara e do Senado. Da Rádio Câmara de Brasília, Silvia Minhá.
7: Ciência e tecnologia.
10: Merlon Solano, do PT do Piauí, defende a revisão das regras para o funcionamento das apostas esportivas e dos jogos online no Brasil. Para o deputado, a regulamentação atual é insuficiente diante do endividamento crescente das famílias e dos impactos do vício em jogos.
11: Merlon Solano sugere discutir medidas como o aumento da tributação sobre empresas do setor, a restrição da publicidade e até a proibição de determinados jogos. Ele afirma que o país precisa enfrentar o tema como uma questão de saúde pública e proteção financeira.
10: Luiz Lima, do Novo do Rio de Janeiro, defende a regulamentação das apostas esportivas para impedir que a atividade se torne parte permanente da rotina do esporte nacional. O congressista argumenta que a publicidade excessiva estimula a ilusão de ganho fácil.
11: Luiz Lima adverte que a propaganda abusiva das apostas pode comprometer o orçamento de famílias brasileiras. Ele sugere restrições aos anúncios do setor nos mesmos moldes das proibições aplicadas ao mercado de cigarro.
7: Trabalho.
10: Paulão, do PT, manifesta solidariedade aos trabalhadores da Companhia de Abastecimento e Saneamento de Alagoas em paralisação pela falta de proposta da direção. Ele critica o adiamento da negociação para janeiro por considerar que a medida desrespeita a anualidade da convenção coletiva.
11: Paulão aponta falhas no serviço prestado por empresas privadas de saneamento, com tarifas altas e comunidades rurais que ficam meses sem abastecimento regular. O parlamentar levou o caso ao Ministério Público e à Defensoria Pública de Alagoas.
10: Tadeu Venere, do PT do Paraná, cita dados de pesquisa feita por 16 organizações da sociedade civil, segundo os quais quase 64 milhões de brasileiros com 15 anos ou mais não terminaram o estudo básico para defender o fim da escala 6x1 e as jornadas exaustivas de trabalho.
11: Na opinião de Tadeu Venere, reduzir a carga laboral semanal vai devolver ao trabalhador a oportunidade de desenvolvimento pessoal e o direito de estudar. O legislador conclama a sociedade civil a enfrentar o debate e pede que o Senado siga o exemplo da Câmara e aprove a matéria.
7: Transportes.
10: Rodrigo de Castro, do União de Minas Gerais, comemora a inauguração das pontes de Embaúba e da Cachoeira da Usina, que ligam os municípios de Ervália e Muriaé. O congressista ressalta que as obras integram trecho estratégico da BR-356, importante para a conexão entre os estados do Sudeste.
12: É mais um trabalho que nós fizemos que tem uma repercussão muito grande na Zona da Mata Mineira, não só nos municípios de Ervália, Rosário da Limeira, São Sebastião da Vargem Alegre, Muriaé, Viçosa, Ponte Nova, mas também é uma estrada que liga ao litoral do Rio de Janeiro e ao litoral do Espírito Santo. Portanto, ela tem uma conotação realmente regional. Agora vamos acompanhar a última etapa, que é a execução da ponte dentro do município de Ervália.
11: Rodrigo de Castro afirma que a entrega das pontes é resultado de articulações iniciadas em 2021, junto ao DENIT e aos ministérios. Ele lembra que a conclusão das obras atende a uma antiga demanda da população local, que conviveu por anos com lama e poeira.
10: Bebeto, do PP do Rio de Janeiro, destaca o avanço das obras na Serra das Araras e na rodovia Presidente Dutra, previstas em contratos de concessão do governo federal. Ele assinala que as intervenções são essenciais R$ 100 para quem se desloca da Baixada Fluminense em direção à capital.
25: Bebeto relata articulações entre governo federal, a concessionária responsável pelos trechos e a Light para destravar viadutos, alças e duplicações na região. O deputado também pede a revitalização da ferrovia da Baixada, com passarelas, muros de proteção e sinalização nas passagens de nível.
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9: Desenvolvimento Regional.
10: A Câmara criou uma comenda com o nome do Padre Cícero para quem contribuir para o desenvolvimento do Nordeste. O repórter Antônio Vital explica como vai funcionar.
13: A Câmara dos Deputados criou uma honraria a ser concedida a pessoas ou instituições que contribuam para o desenvolvimento social, econômico e cultural da região Nordeste. A condecoração, batizada de Comenda Padre Cícero Romão Batista de Desenvolvimento Regional, será concedida a 5 pessoas ou entidades selecionadas a partir de indicações de deputados e senadores. A homenagem será entregue pela Comissão de Integração Nacional, Desenvolvimento Regional e da Amazônia e pela mesa diretora da Câmara em uma sessão solene todos os anos no dia 24 de março, data de nascimento de Padre Cícero. O projeto que cria a comenda foi apresentado pelo deputado Luiz Gastão, do PSD do Ceará, e aprovado pelo plenário da Câmara. A relatora do projeto foi a deputada Fernanda Pessoa, do PSD do Ceará. Ela retirou da proposta original a proibição de premiação a pessoas que estejam no exercício de mandato político e seus parentes até o segundo grau. Segundo a relatora, isso torna a comenda democrática e acessível a todos. Padre Cícero morreu em 1934, aos 90 anos de idade, em Juazeiro do Norte, no Ceará, onde exerceu sacerdócio e teve grande influência política. O autor da proposta, deputado Luiz Gastão, defendeu a comenda a quem contribuir para o desenvolvimento do Nordeste e a homenagem a Padre Cícero.
14: Hoje a Câmara fez justiça a um grande nordestino, a um grande brasileiro, que é o Padre Cícero, que foi, acima de tudo, um grande desenvolvimentista, não só para Juazeiro, para todo o Nordeste, referenciado ainda por gerações.
13: Não houve votos contrários à criação da comenda Padre Cícero Romão Batista de Desenvolvimento Regional. Da Rádio Câmara de Brasília, Antônio Vital.
10: Aniele Paulino, do Republicanos, cumprimenta Dom Edelson Soares Nobre, quinto bispo a assumir a diocese de Guarabira, na Paraíba. Para o congressista, o lema episcopal do sacerdote, em tudo a caridade, reflete a doutrina social da Igreja em amparar os mais necessitados.
25: O deputado cumprimenta as autoridades presentes na posse de Dom Edelson e ressalta o papel fundamental do bispado de Guarabira para a região. Ranieri Paulino menciona ainda seu apoio à diocese e suas iniciativas voltadas à valorização da fé e do turismo paraibano.
9: Economia.
25: Pompeu de Matos, do PDT do Rio Grande do Sul, pede a criação de fundos constitucionais para as regiões Sul e Sudeste, nos moldes dos já existentes para o Norte, Nordeste e Centro-Oeste. Segundo ele, a medida promove uma redistribuição mais equilibrada dos recursos federais.
10: Pompeu de Matos diz que os novos fundos destinariam mais de R$ 21 bilhões por ano para cada uma das duas regiões. Ele argumenta que os recursos impulsionariam investimentos, desenvolvimento regional e obras de infraestrutura.
9: Saúde.
25: A Câmara aprovou projeto que permite acesso a linhas de crédito com recursos do FGTS para santas casas e hospitais filantrópicos. O repórter Antônio Vital acompanhou a votação.
13: O plenário da Câmara aprovou o projeto que reabre até 2030 o prazo para que santas casas e hospitais filantrópicos tenham direito a linhas de crédito que usam recursos do FGTS. A lei que trata do Fundo de Garantia por Tempo de Serviço previa o uso desse tipo de crédito para entidades beneficentes apenas até 2022. A reabertura do prazo foi prevista em uma medida provisória editada este ano, mas que perdeu a validade sem ter sido votada pelo Congresso. Por isso, o projeto aprovado, que reproduz o texto da medida provisória, foi apresentado pelo líder do governo na Câmara, deputado Paulo Pimenta, do PT do Rio Grande do Sul. Na justificativa da proposta, ele disse que créditos com recursos do FGTS somaram R$ 3 bilhões e beneficiaram 140 hospitais filantrópicos que prestam serviço ao Sistema Único de Saúde, o SUS. Paulo Pimenta estima que essas linhas de crédito podem reduzir a taxa de juros para as santas casas dos atuais 18% para 12%, o que vai ajudar a aliviar a situação financeira dessas entidades, muitas delas endividadas. Além dos hospitais filantrópicos, o projeto também permite que instituições sem fins lucrativos que prestam atendimento a pessoas com deficiência também usem essas linhas de crédito. A condição é que as entidades também atuem para o SUS. O relator do projeto, o deputado Antônio Brito, do PSD da Bahia, diz que as linhas de crédito não comprometem a sustentabilidade financeira do FGTS. Ele explicou a proposta.
0: Esse projeto vem em função da medida provisória de número 1336, que expirou o prazo e que trata das Santas Casas e Hospitais Filantrópicos pela possibilidade dessas instituições terem o caixa hospital baseado na lei do FGTS.
13: O projeto foi aprovado de maneira simbólica pelo plenário, sem votos contrários. Para o deputado Hildo Rocha, do MDB no Maranhão, linhas de financiamento com recursos do FGTS beneficiam a saúde do trabalhador.
16: Esse projeto, ele é muito importante, porque o recurso do FGTS, ele tem um juro muito menor, que é um juro menor do mercado, é o do FGTS. O prazo de carência para o início de pagamento é bem elástico, portanto, é recurso do trabalhador que volta em benefício do trabalhador, porque as Santas Casas de Misericórdia atendem justamente os trabalhadores.
13: O projeto que reabre até 2030 o prazo para que hospitais filantrópicos e entidades de assistência a pessoas com deficiência tenham direito a linhas de crédito que usam recursos do FGTS, seguiu para análise do Senado. Da Rádio Câmara de Brasília, Antônio Vital.
10: Vavá do Avante de Minas Gerais detalha sua atuação na Comissão de Saúde como relator da Política Nacional de Enfrentamento ao HIV e à AIDS. O legislador avalia que ajudou a construir uma proposta voltada a quem enfrenta dificuldade para manter o tratamento.
25: Vavá defende a criação de um auxílio deslocamento financeiro para viabilizar o transporte de pacientes que residem longe dos centros médicos especializados. Ele argumenta que o benefício combate o abandono terapêutico, reduzindo barreiras socioeconômicas e geográficas no acesso ao SUS.
9: Direitos Humanos.
10: Luiz Couto, do PT da Paraíba, defende projeto que cria a Política Nacional de Prevenção de Quedas entre Pessoas Idosas. O deputado argumenta que o objetivo é reduzir acidentes, preservar a autonomia dos idosos e orientar ações de prevenção e acompanhamento em todo o país.
25: Segundo Luiz Couto, o projeto organiza medidas de prevenção, acompanhamento e conscientização para evitar quedas que podem provocar perda de mobilidade, internações e outras complicações de saúde. O texto já foi aprovado em duas comissões da Câmara.
9: Justiça.
10: A Câmara aprovou proposta que cria um Sistema Nacional de Enfrentamento da Violência contra Meninas e Mulheres. A repórter Daniela Lessa acompanhou a votação.
19: O Brasil chora com a morte de nossas mulheres, infelizmente, todos os dias. E gostaria, antes de promover a leitura do parecer por parte da deputada Jandira Fegali, pedir um minuto de silêncio em favor da senhora recentemente assassinada, a qual foi encontrada com seu filho amamentando enquanto agonizava nos seus últimos momentos.
20: Foi com um minuto de silêncio por uma vítima de feminicídio que o presidente da Câmara, Hugo Mota, iniciou a votação do projeto que cria o Sistema Nacional de Enfrentamento da Violência contra Meninas e Mulheres e prevê recursos para ações de combate ao feminicídio e de proteção à vida de meninas e mulheres. Nesta semana, em Cataguases, Minas Gerais, uma mulher foi encontrada morta em casa, enquanto seu filho de 2 anos dormia em um quarto e uma bebê de 1 ano ainda mamava em seu peito. O marido foi preso, acusado de feminicídio. Pelo texto aprovado, o sistema de enfrentamento será organizado pelo Ministério das Mulheres, em colaboração com estados e municípios. O dinheiro para financiar as ações virá principalmente do PROPAG, o Programa de Pleno Pagamento de Dívidas dos Estados, que permite aos estados renegociarem dívidas com a União, em troca de compromissos, como a realização de investimentos. No mínimo 10% desses recursos deverão ser aplicados no Plano de Ação de Enfrentamento da Violência contra Meninas e Mulheres. A relatora da proposta, deputada Jandira Fegali, do PCdoB do Rio de Janeiro, destacou que esse financiamento garantirá recursos por 10 anos.
21: E nós estamos agora colocando 1,5 bilhão de recursos existentes por ano
1: por 10 anos. São recursos que estarão inseridos no PROPAG, como também no Fundo de Segurança Pública, para que a gente possa fazer com que os estados e os municípios, em ação integrada, possam agir na prevenção e também na responsabilização dos homens violentos deste país, que não conseguem compreender que essa relação é de igualdade, não de submissão.
20: A deputada Soraya Santos, do PL do Rio de Janeiro, também celebrou a garantia de recursos financeiros.
2: E quero chamar mais uma vez a atenção para a virtude desse projeto, que garante recursos. Não há política pública, não basta dizer que eu sou a favor do combate ao feminicídio, se não tiver dinheiro.
20: Para os demais estados que não estiverem no PROPAG, poderão ser usados outros recursos já destinados a ações de combate à violência contra a mulher. Os recursos poderão ser aplicados em ações de prevenção e enfrentamento da violência, fortalecimento da rede de atendimento às mulheres e políticas de educação para combater a cultura de violência contra meninas e mulheres, especialmente voltadas para homens e meninos. O texto também prevê medidas de enfrentamento à violência digital. O projeto que cria o Sistema Nacional de Enfrentamento da Violência contra Meninas e Mulheres, com verbas garantidas para as ações, agora será analisado no Senado. Da Rádio Câmara de Brasília, Daniele Lessa.
3: Segurança Pública.
25: Roberto Fraga, do PL do Distrito Federal, critica a demora do Senado em analisar propostas aprovadas pela Câmara, como a redução da maioridade penal. Segundo o deputado, a falta de votação dessas matérias prejudica o combate ao crime organizado.
10: Na visão de Alberto Fraga, a redução da maioridade penal é fundamental para o enfrentamento da criminalidade. Ele sustenta que o tema é um anseio antigo da população.
25: Sérgio Turra, do PP do Rio Grande do Sul, critica a decisão que autorizou a busca e apreensão na residência de Jair Bolsonaro. Na avaliação do deputado, a medida foi desnecessária, desproporcional e representa perseguição política e abuso de poder.
10: Sérgio Turra também questiona a imparcialidade do ministro responsável pelo caso, Alexandre de Moraes, afirmando que não deveria conduzir processos relacionados aos atos de 8 de janeiro. O deputado manifesta ainda solidariedade ao ex-presidente e defende limites à atuação do judiciário.
25: Alfredo Gaspar, do PL de Alagoas, critica o andamento das investigações sobre fraudes no INSS. O deputado afirma que pessoas ligadas ao governo deveriam ser investigadas com o mesmo rigor aplicado a outros casos que envolvem agentes públicos da oposição.
10: Alfredo Gaspar também contesta o mandado de busca e apreensão realizado hoje na casa do ex-presidente Jair Bolsonaro. Na avaliação do parlamentar, há tratamento desigual por parte das instituições responsáveis pelas investigações e pelo judiciário.
3: Homenagem.
25: Coronel Assis, do PL de Mato Grosso, condena as declarações de uma promotora de justiça sobre manifestações religiosas em um evento público. De acordo com o deputado, a liberdade de professar a fé é garantida pela Constituição e não pode ser restringida por agentes públicos.
10: O parlamentar lembra que o Estado brasileiro é laico, mas não antirreligioso, e defende o respeito às manifestações de fé da população. Coronel Assis também pede uma moção de repúdio à promotora e cobra a preservação da liberdade religiosa no país.
25: Termina agora o Jornal Câmara dos Deputados, produzido pela Rádio Câmara, com trabalhos técnicos de Everson Urani e apresentação de José Carlos Andrade e Márcio Aquilissardi. Uma boa noite para você.
10: Uma ótima noite. A Voz do Brasil volta amanhã.
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0: 22 horas e 7 minutos.
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3: Boa noite.

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22 horas e 39 minutos.

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1: 22 horas e 48 minutos. Boa noite.

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2: 23 horas e 1 minuto. Boa noite.

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2: 23 horas e 20 minutos. Boa noite.

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1: Hora certa, 23 horas e 31 minutos.

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2: Meia-noite e um.
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0: 00:30.

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4: 1 hora e 3 minutos.
5: Sim!

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4: 1:35.

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1: Edson, Edson! Segura, amigos!
2: Pronto, fala, Edson.
3: Já teve amor de ping-pong na sua vida?
2: Mas eu vou contar a minha história pra você.

0: Oi.
1: Aconteceu a mesma história comigo.
2: Ah, você tá brincando?
1: Eu não acredito.
3: Aí, amigo.
1: Que mulher maravilhosa.
0: Tão bonita pra gente, bicho.
1: É bonita mesmo.

0: gostoso amor do ping-pong, hein, Luiz Antônio?
1: Ô, amigo! Obrigado, Edson Hudson!
2: Tchau, gente! Parabéns! Fiquem com Deus, valeu!
0: Valeu!
1: Obrigado, meninos!

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2: 3 horas e 2 minutos.

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0: 3 horas e 31 minutos.

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3: 4 horas e 4 minutos.

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2: 4 horas e 50 minutos.

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2: Tá na Gazeta, 5:01.
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1: Gazeta 92.9, 5 horas e 8 minutos.

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Obrigado, Evandro. Valeu, Canecão. Obrigado. Aí, Blitz. Show. Boa sorte, boa sorte. Muito sucesso. Valeu.

0: Muito obrigado!
1: Então mais uma, hein?

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1: Gazeta 92.9, 5 horas e 22 minutos. Bom dia!

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2: Gazeta FM 5:32, bom dia!

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1: Gazeta FM, 5 horas e 40 minutos.

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1: Não se perca na hora, Gazeta informa, 5h53, bom dia!

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6 da manhã agora com 3 minutos, 6 e 3. Bom dia para você ligado e ligado com a gente aqui na sintonia do nosso Conectado nos 92.9 do rádio. Tudo bem? Tudo certo contigo? Se tá bom, então tá excelente, porque a nossa intenção, você já sabe, né? É fazer com que as coisas fiquem no mínimo um pouquinho melhores ainda. Eu sou Alessandro Tavares, mas numa boa você pode me chamar de amigo. E a partir de agora, mais uma vez, é naquele esquema, feliz e contente com Deus à frente sempre, sempre, que nós vamos é juntos na mais pura emoção e nas boas vibrações, nas ondas do rádio com você, com mais uma edição do nosso Conectado. Por isso, bom dia! Bom dia para você que tem por casa, tomando seu café da manhã, tomando seu mate na Companhia da Gazeta. Bom dia para você que tem por casa, se preparando para ir para o trabalho daqui a pouquinho, ou já nos acompanhando no seu local de trabalho, que tu faças uma excelente e produtiva jornada hoje. E um bom dia todo especial também para os amigos motoristas, porque tem muita gente que nos leva de carona pelas ruas da cidade, pelas estradas da região, nesse comecinho de manhã. A todos, uma excepcional e produtiva manhã de quinta-feira. Temperatura até bem agradável, né? Depois de tantas manhãs geladas, temperatura está na casa dos 7 graus, aqui no bairro Boa Vista, na área central de Carazinho. Bom dia para todo mundo que se liga na Gazeta e, claro, que aqui na programação dos 92.9 do rádio, a sua interação com a gente é sempre muito bem-vinda, através do WhatsApp Gazeta 99183-6300. Já vou mandar um abraço e também agradecer demais o carinho e a companhia da dona Carmen, né? Tá sempre ligada com a gente aqui na programação. A dona Carmen também tá dizendo que hoje não tá tão frio quanto fez os últimos dias, né? E hoje passando para desejar para todos uma abençoada quinta-feira. Ô, dona Carmen, para a senhora também, que essa quinta-feira seja maravilhosa, repleta de muitas coisas boas, viu? Gente, agora são 6 horas da manhã com 5 minutos, 6 e 5. Bora começar a parte musical do nosso encontro e já já eu falo para você sobre a previsão do tempo, como é que vai ficar aqui para Carazinho, para a região nos próximos dias, tá certo? Vamos começar o nosso encontro nesta manhã. Um embalo de João Paulo e Daniel para recordar.

0: Bruno e Marrone, marcando presença aqui na programação do nosso Conectado, nesse comecinho de manhã de hoje, quinta-feira, dia 9 de julho. Bom dia para você ligado na programação da Gazeta. Bom dia para você que nos dá o prazer da tua audiência. Esteja você onde estiver, fazendo o que estiver fazendo, aquele abraço. Vem conosco até as 9 horas da manhã, música e informação na pegada do nosso Conectado. Bom dia para o Juarez, também tá ligado aqui na programação dos 92.9, hoje aproveitando a folga por casa, né? E de rádio ligado com a gente aqui na programação da Gazeta. Obrigado pela audiência, tudo de bom, viu, Juarez? Aproveita a folga, meu amigo. Agora são 6 da manhã com 15 minutos e aqui na programação do nosso Conectado a gente fala pra ti, é da previsão do tempo aqui para Carazinho e também pro nosso estado do Rio Grande do Sul durante os próximos dias e também nesta quinta-feira.
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0: Olha, gente, previsão do tempo para o dia de hoje indica tempo bom, tempo firme, né? Apesar de algumas nuvens para esta quinta-feira, não há indicação de chuva e a temperatura vai subir hoje de forma gradativa. Tem uma temperatura bem agradável. Estamos em 7 graus nesse momento aqui no bairro Boa Vista, no centro de Carazinho. E a projeção de temperatura máxima para hoje chega aí aos 20, 21 graus durante a parte da tarde, né? O sol aparece com mais intensidade durante o meio da manhã para adiante, né? Vai ser um dia bonito e no geral, nesta quinta-feira, sem indicação de chuva. Para amanhã, sexta-feira, aí a condição já mudou, né? Nós tínhamos até ontem indicação de tempo bom, mas a última atualização aponta a possibilidade de chuva para amanhã, sexta-feira, né? Para sexta-feira, a projeção para o dia 10 é de chuva aí na ordem de 15 milímetros aproximadamente, temperatura variando entre 12 graus ao amanhecer, a máxima chega aí durante a tarde aos 19, 20 graus, mas à tarde para a noite tem a possibilidade de um aumento de nuvens, né, que trazem consigo a chuva já no final da tarde para a noite. Então, para final da tarde e a noite de amanhã, sexta-feira, tem possibilidade de pancadas de chuva aqui para Carazinho. E é uma chuva boa que está prevista para a noite na ordem de 15 milímetros aproximadamente. No entanto, reduziu o volume de chuva que estava indicado para sábado, né? Sábado ainda tem chuva prevista, só que um volume bem menor. Essa chuva antecipou para sexta, projeção para sábado, mínima de 14, máxima chega aos 18 em temperatura, sol aparece entre nuvens de manhã e chuvas rápidas durante a tarde e a noite, né? O volume de chuva que está previsto para o sábado é entre 7 a 10 milímetros aproximadamente, não é tanta chuva que está prevista para sábado. E no domingo a temperatura volta a cair. A tendência de domingo de tempo bom, um domingo ao amanhecer com temperatura na casa dos 9 graus e a máxima que ao longo do dia não passa dos 15, não só aparecendo entre nuvens no domingo também, né, sem a indicação aí de chuva para o próximo domingo. E a segunda-feira novamente começa bem fria, a temperatura na segunda-feira que vem entre 4 e 13 graus aí de máxima. É, portanto, a previsão do tempo, aproveita, tempo bonito, tempo firme ainda para esta quinta-feira, para o pessoal que quer lavar roupa, lavar a casa, né, fazer essas lidanças com água, porque depois a tendência é de chuva de novo já para sexta-feira, finalzinho de tarde, começo de noite, tá bom? Chuva também no sábado e depois o tempo volta a firmar a partir do domingo. Nesse momento, a temperatura está variando entre 7 e 8 graus aqui por Carazinho. Agora são 6 horas da manhã com 18 minutos. Bom dia também para o amigo Júnior, né? O Júnior Balgrats também está sempre ligado com a gente lá em Nametoque. Alô, Júnior, um abraço para o amigo, uma excelente manhã, tudo de bom, uma excelente quinta-feira. Vamos trazendo aqui na programação do nosso Conectado agora as informações dos indicadores econômicos e agrícolas para o dia de hoje.
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0: É, gente, no mercado ontem as movimentações aí da moeda americana e também do preço do petróleo já deram novamente movimentações em virtude aí de um novo atrito entre o presidente dos Estados Unidos e também o Irã, né, que voltaram aí a fazer ameaças simultâneas um ao outro. Também o próprio Kuwait e o Bahrein enfrentam novos ataques com possíveis retaliações do Irã aos Estados Unidos. Os norte-americanos iniciaram bombardeios durante a noite de ontem como resposta às hostilidades, né, no Estreito de Hormuz. Ontem já o petróleo subiu mais de 5%, né, no seu preço e o próprio governo brasileiro avalia adiar o fim do subsídio que tinha sido anunciado recentemente. Bom, vamos para as cotações nesta hoje, quinta-feira, né? Na soja, a própria variação do preço do dólar já fez ontem um pequeno aumento do soja, valor de R$ 122,00 o preço da soja para o dia de hoje, abertura de mercado nas principais praças da nossa região, valor do milho no valor de R$ 58,00 e o trigo PH a partir de R$ 78,00 no preço de R$ 70,00, né? Portanto, soja hoje R$ 122,00, milho R$ 58,00 e o trigo PH a partir de R$ 78,00, R$ 70,00 são os indicadores econômicos. Já o dólar, ontem por fim teve uma alta, ele chegou a 5,18, 5,19, aí o preço do dólar durante o dia de ontem, fechou numa queda de 0,07, né? E fechou o dia ontem a 5,14, é o preço da moeda americana para abertura de mercado nesta hoje, quinta-feira, 5,14, portanto, o valor da moeda americana para abertura de mercado. E com essa escalada de tensão, né? A própria Bolsa Brasileira ontem caiu 0,79%. Agora são 6 horas da manhã com 20 minutos, 6h20. Bom dia para você ligado com a gente aqui na programação do nosso Conectado. Excelente quinta-feira para todo mundo. Bom dia para o seu João Hamilton, né? Seu João Hamilton também está na sintonia do nosso Conectado. Obrigado pelo carinho, pela companhia. Uma excelente manhã para vocês aí. Tudo de bom. Valeu pela audiência, gente. Vamos de mais som aqui da programação do nosso Conectado. 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Vai perder hora, são 6h20 agora. Bom dia para você.

0: Relembrando, aqui na programação do nosso Conectado no Embalo da Gazeta, som do Rick Renner cantando pra gente, Baby. Gente, agora são 6 horas da manhã com 27 minutos, 6:27. Bom dia pra você de Rádio Ligado, conectado com a gente na programação da Gazeta. Uma excepcional e produtiva manhã de quinta-feira para você que nos acompanha. Esteja você onde estiver fazendo o que estiver fazendo, aquele abraço. Obrigado pela sua audiência com a gente aqui na programação dos 92.9 do rádio. Agora a gente falava ainda há pouco sobre a questão aí do petróleo, né, que deu esse reviravolta ontem novamente em virtude do reinício do confronto entre Estados Unidos e Irã, e a Câmara dos Deputados aprovou ontem em votação simbólica a medida provisória que abre crédito extraordinário de 10 bilhões de reais no orçamento deste ano para custear parte do subsídio ao diesel. A proposta foi encaminhada pelo governo federal em meio à disparada dos preços internacionais do petróleo provocada pela escalada das tensões do Oriente Médio. O texto segue para análise do Senado. Segundo o governo, os recursos serão destinados para a Agência Nacional de Petróleo e Biocombustível, responsável pela operacionalização da política de subvenção para as distribuidoras. A abertura do crédito será financiada com recursos do superávit financeiro apurado no exercício de 2025 e deve permitir que o pagamento do benefício até o dia 31 de dezembro deste ano. Na exposição de motivos da medida provisória, o Executivo argumenta que o objetivo é mitigar os efeitos da alta do petróleo sobre o preço do diesel, combustível considerado estratégico para o transporte de cargas e passageiros no país. O governo sustenta que a iniciativa busca reduzir os impactos da volatilidade do mercado internacional sobre a inflação e os custos logísticos no Brasil. Agora são 6 da manhã com 29 minutos, 6:29. Bom dia para você ligado e ligado com a gente aqui na programação da Gazeta. Daqui a pouquinho falo para você também sobre uma outra proposta que está em tramitação e que pode mudar a sistemática sobre o pagamento do IPVA, que passaria a ser contabilizado a partir do peso dos veículos. Assunto para daqui a pouquinho aqui na programação do nosso Conectado também para você. Agora são 6:29, bom dia para ti. Vamos de mais som aqui na programação da Gazeta.
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0: 6:30 agora. Chitãozinho e Xororó.

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1: E o melhor de tudo, ter você ligado, ligada com a gente aqui na programação do nosso Conectado em mais um começo de manhã. Por isso, bom dia para você que nos acompanha, esteja você aonde estiver fazendo o que estiver fazendo. O nosso muito obrigado pela sua audiência com a gente. Bom dia também para o seu Ernesto Silvano Rônio, lá no bairro Oriental, né? Seu Ernesto também está sempre com a família, ligado e ligado com a gente aqui na programação do Conectado. Forte abraço, seu Ernesto. Um abraço para o amigo, uma excelente terça, quinta-feira, né, gente? Obrigado pela sintonia de todos os dias aqui na programação. Olha, gente, o governador do estado do Rio Grande do Sul apresentou em São Paulo o projeto do Hospital Estadual de Viamão, isso na Bolsa de Valores. Uma medida, acho que é inédita nesse aspecto, né? A nova instituição de saúde deve ter 350 leitos e atender 100% pelo SUS. Governador do estado, Eduardo Leite, apresentou o projeto de parceria público-privada para o novo hospital estadual em Viamão, na Bolsa de Valores B3, em São Paulo, ontem. Segundo ele, é mais um prazo para tirar do papel um investimento que vai ampliar a capacidade de atendimento na saúde pública, com um hospital de 350 leitos, 100% do SUS, preparado para atender a população da região metropolitana. A futura estrutura prevê ser referência em ortopedia, traumatologia, neurologia clínica, neurologia cirúrgica e cirurgia geral, operando de maneira integrada com as demais unidades da rede pública. A proposta já havia sido apresentada e debatida em audiência pública com a comunidade em 2025. Segundo o governador, ao longo dos últimos anos, foi mostrado que o Estado pode construir boas parcerias com o setor privado para acelerar investimentos, melhorar serviços e entregar mais resultados para a população. Agora são 6 horas da manhã com 41 minutos, temperatura na marca dos 7 graus aqui por Carazinho. Bom dia para você, ligado com a gente aqui na programação do Conectado. E olha, gente, um outro fato que repercutiu muito ontem foi de que a Polícia Federal apreendeu ontem em Caxias do Sul uma espingarda registrada em nome do ex-presidente da República, Jair Bolsonaro. A arma foi entregue espontaneamente para a corporação pelo proprietário de uma empresa importadora de artigos bélicos e permanecerá sob custódia da Polícia Federal até uma nova determinação judicial. Segundo investigadores, a espingarda estava na residência do empresário, que informou ter sido antigo proprietário do armamento. De acordo com a versão apresentada para a Polícia Federal, a arma havia sido transferida regularmente para Jair Bolsonaro, mas nunca chegou a ser entregue ao ex-presidente. A justificativa apresentada foi que, após a transferência do registro, o empresário não conseguiu encontrar Bolsonaro para concluir a entrega da espingarda. Com o armamento já não estava mais registrado em seu nome, ele alegou que não poderia transportá-lo sem descumprir a legislação vigente. Integrantes da Polícia Federal afirmaram ainda que o empresário decidiu procurar a corporação depois que o caso ganhou repercussão na imprensa e a arma passou a ser mencionada entre os itens relacionados ao mandato de busca e apreensão expedido pelo ministro Alexandre de Moraes do Supremo Tribunal Federal. A espingarda consta na relação de armas citadas por Moraes ao autorizar as buscas realizadas na residência de Bolsonaro em Brasília. Na decisão, o ministro apontou um desencontro de informações sobre a quantidade de armas registradas em nome do ex-presidente, a localização dos armamentos e a situação dos respectivos registros, determinando a apreensão das armas e da documentação correspondente. Também ontem, agentes da Polícia Federal cumpriram o mandato de busca e apreensão na casa do ex-presidente, onde o ex-presidente cumpre prisão domiciliar. A diligência, autorizada pelo STF, teve como objetivo localizar armas de fogo, munições e documentos relacionados aos registros dos armamentos. A operação durou cerca de uma hora. Os policiais realizaram buscas em diversos cômodos da residência, incluindo quartos, armários e gavetas, mas nenhuma das armas relacionadas à decisão judicial foi localizada no imóvel. Após a ação, o advogado João Henrique Freitas, que integra a defesa do ex-presidente, criticou a operação. Com a apreensão da espingarda em Caxias do Sul, a Polícia Federal dará continuidade à apuração para esclarecer a situação dos demais armamentos registrados em nome do ex-presidente e verificar se todos estão devidamente localizados ou em conformidade com a legislação. A arma permanecerá sob a guarda da Superintendência da Polícia Federal no Rio Grande do Sul até uma nova decisão do Supremo Tribunal Federal. Agora são 6:44, 6:44. Bom dia para você que está na sintonia na programação do nosso Conectado. Bom dia também para o seu Arlindo Agostinho. Alô, seu Arlindo. Bom dia para o amigo, uma excelente manhã. Tudo de bom. Bom dia também para o Josias, né? O pessoal também está sempre na estrada, né? E também a Anne, pessoal, né, no trecho Carazinho no Metoque, sempre nos dando a carona na programação dos 92.9. Obrigado pela audiência de vocês. Uma excelente manhã. Forte abraço e tudo de bom, viu, gente? Boa viagem. Vamos de mais som aqui na programação do nosso Conectado. Vamos matar a saudade com mais uma? Zezé de Camargo e Luciano cantam pra gente.

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Bora, dá um volume a mais desse rádio e vem com a gente até as 9 horas da manhã, porque por aqui é o Conectado, que te faz companhia com música e informação, de segunda a sexta-feira, das 6 às 9 da 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De hoje, quinta-feira, dia 9 de julho. E olha, gente, a Comissão da Câmara dos Deputados aprova o fim da aposentadoria compulsória para magistrados. A Comissão de Constituição e Justiça e Cidadania da Câmara dos Deputados aprovou ontem a PEC, a Emenda à Constituição, que acaba com a aposentadoria compulsória como punição a juízes, magistrados e integrantes do Ministério Público que tenham cometido infrações. A proposta busca instituir a perda de cargo como a penalidade a ser aplicada. Os parlamentares votaram pela admissibilidade da matéria, que agora segue para uma comissão especial na casa e, caso avance, será voltada em plenário. A apelidada de punição-prêmio pelos críticos, a medida afastava o magistrado das funções em caso de desvio de conduta, mas garantia o recebimento de proventos proporcionais ao tempo de serviço. O texto, que já havia sido aprovado pelo Senado Federal, teve unanimidade em seu avanço com o relatório do deputado Helder Salomão, do Espírito Santo. Agora são 6 da manhã, com 53 minutos, 6:53. Daqui a pouquinho tem a participação do padre Matheus Daniele para trazer para a gente a sua mensagem de amor, de fé e de reflexão aqui na programação do nosso Conectado também. Vamos de mais som enquanto isso? Gen Giovanni, cantam para a gente. Para a gente recordar. Caçador de Corações, 6:54, bom dia.

Relembrando o som com Leandro e Leonardo, aqui na programação do nosso Conectado Rumo à Goiânia, 7 horas da manhã em ponto. Bom dia para você ligado e ligado, conectado com a gente aqui na programação da Gazeta. Uma excepcional e produtiva manhã de hoje, quinta-feira, para todo mundo, né, gente? Olha, vamos chegando aqui na programação com a participação agora do Padre Matheus Daniele para trazer para a gente a sua mensagem de amor, de fé e de reflexão aqui na programação do Conectado. 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
1: Olá, ouvintes, queridos ouvintes. Hoje, dia 9 de julho, dia de Santa Paulina, do coração agonizante de Jesus, a nossa querida Madre Paulina, ela que veio da Itália, mas com sua família residiu aqui em Nova Trento, Santa Catarina, e ali então dedicou a sua vida a cuidar, em primeiro lugar, de uma pessoa cancerosa, e depois, com suas amigas, organizou um modo de vida em que elas, através da fé, da oração e do atendimento aos doentes, se consagrariam a Deus. E assim nasce a Congregação das Irmãs de Santa Paulina. Então, nós temos essa primeira pessoa que passou por terras brasileiras e foi chamada santa. E Santa Paulina nos ensina também a cuidar e a querer bem todas as pessoas que estão com a realidade do câncer, que não são poucas, né? Não são poucos os cancerosos. Quantos dos nossos ouvintes passam por isso, por todo o sofrimento que é o tratamento, que é a recuperação. Cada quimioterapia é uma esperança e ao mesmo tempo é um problema. Por outro lado, existe a possibilidade do tratamento, existem pessoas qualificadas para esse tratamento. Nós temos nossa cidade, uma oncologia que é muito bem organizada. Por isso, um abraço ao padre Luciano, ao doutor Luciano, lá da oncologia, e toda a equipe da oncologia do nosso HCC, os doutores lá, doutor Ivan, todos os médicos, a Rafaela e toda a equipe da Onco, a Liga Feminina de Combate ao Câncer de Carazinho, que realiza um trabalho tão bonito na oncologia, e também com as famílias atendidas pela Liga, e a todas as pessoas envolvidas com isso, com essa situação, com essa realidade. O Evangelho do dia de hoje, então, Jesus diz que os discípulos enviados devem anunciar que o reino dos céus está próximo. Devem curar doentes, ressuscitar mortos, purificar leprosos, expulsar demônios. Tudo fazer de graça, porque de graça recebestes, de graça deveis dar. Não leveis nem ouro, nem prata, nem dinheiro, nem sacola, nem bastão, porque todo operário tem direito ao seu sustento. Então, olha só, Jesus, ele pede para que as pessoas façam, os discípulos, façam aquilo que ele estava fazendo e façam tudo isso de graça. A gratuidade, como também esse valor dedicado de Santa Paulina, aquela primeira senhora que foi recolhida por ela e sua amiga, levada ao galinheiro da casa do seu pai, para que ali ela fosse atendida, socorrida, cuidada. Isso tudo não é um sinal de gratuidade? E depois, fazer isto como um sinal de vida, de ressurreição. Às vezes a gente sabe que não vai poder curar totalmente biologicamente a pessoa, mas a gente vai poder oferecer para ela a dignidade, inclusive a dignidade de morrer. Morrer atendido, morrer bem. Então, que esta meditação do dia de Santa Paulina nos inspire, nos ajude, possamos crescer na nossa fé. Good vibes e good bênçãos, em nome do Pai, do Filho e do Espírito Santo. Amém!

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Na tua companhia, de bem com a vida, para mais uma manhã por aqui, ó, conectado, te fazendo companhia com música e informação até as 9 horas da manhã. Bom dia para você que nos dá o prazer da tua audiência. E esteja você onde estiver, fazendo o que estiver fazendo, aquele abraço. Bom dia para você que tem por casa, tomando o seu mate, despertando agora, tomando o seu café da manhã, na companhia da Gazeta. Obrigado pela sua audiência com a gente aqui na programação. Bom dia todo especial também para o amigo que já está na empresa, no seu local de trabalho, que tu faça boa jornada, bons negócios, boas vendas para quem é de venda, né? Bom trabalho para todo mundo. E um bom dia todo especial também para o amigo motorista, porque tem muita gente que nesse comecinho de manhã nos leva de carona na sintonia dos 92.9 pelas ruas de Carazinho e também pelas estradas de toda a grande região. Eu sou Alessandro Tavares, mas numa boa você pode me chamar de amigo, e é naquele esquema, feliz e contente com Deus à frente sempre e sempre, que nós vamos até as 9 horas da manhã juntos aqui na programação do nosso Conectado. Temperatura na casa dos 8 graus em Carazinho nesse momento. Já falava mais cedo aqui na programação sobre a previsão do tempo para esta quinta-feira, que é de tempo bom. Temperatura hoje deve subir de forma gradativa durante o longo do dia e chegar até a casa dos 20, 21 graus durante o período da tarde. Apesar de algumas nuvens, a partir aí da metade da manhã o sol começa a predominar e a temperatura sobe mais do que ontem, né? Ficando na casa dos 21, 22 até de máxima para o dia de hoje, sem a indicação de chuva. Para amanhã, sexta-feira, no entanto, temos aí projeção de pancadas de chuva aqui para Carazinho e para a região, né? Essa chuva que estava projetada apenas para chegar no sábado, ela antecipou. Nós temos aí uma projeção para amanhã, sexta-feira, de cerca de 15 milímetros de chuva aproximadamente. Temperatura para amanhã deve variar entre a mínima de 12 e a máxima que chega aos 20 graus. Sol de manhã cedo até metade da manhã. E aí, à tarde, a nebulosidade aumenta, podendo trazer chuva do meio da tarde já para a noite, tá bom? Cerca de 15 milímetros. A boa notícia é que o volume de chuva para sábado diminuiu. Há uma indicação de chuva ainda para sábado, mas o volume é bem menor. Entre 7 a 10 milímetros no máximo, a projeção de chuva para sábado. A temperatura no sábado varia entre 14 e a máxima de 18 graus. E aí, no domingo, o tempo volta a firmar. Vai ser um dia ainda com tempo bastante nublado no domingo, mas sem indicação de chuva e a temperatura volta a cair. Domingo ainda não vai ser tão frio, temperatura variando no domingo de 11 a 16 graus, mas a tendência é que a temperatura volte a cair já a partir da próxima segunda-feira. É a indicação de tempo e clima aqui para Carazinho, para a nossa grande região. Agora são 7 horas da manhã com 12 minutos, 7 com 12, a temperatura está na marca dos 8 graus agora. Falava mais cedo aqui na programação sobre os conflitos, né, que voltaram aí a se acentuar entre Irã e Estados Unidos. Os Estados Unidos atacaram cerca de 90 alvos militares do Irã, e entre as estruturas destruídas estão aí sistemas de defesa aérea, ativos de vigilância costeira, locais de armazenamento de mísseis e drones e capacidades navais da infraestrutura logística do Irã. Há uma preocupação também em relação aí ao Kuwait e o Bahrein, que enfrentam novos ataques com retaliação aí do Irã em relação às manifestações dos Estados Unidos. Ontem já o petróleo subiu cerca de 5%, né, em virtude desse conflito, né, e de certa forma o mercado deve abrir agitado nesta hoje, quinta-feira. São 7 horas da manhã com 13 minutos. Por aqui, o Conectado contigo até as 9 horas da manhã, tocando música e informação para você, sempre na parceria também dos nossos patrocinadores. 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
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São 7 da manhã com 17 minutos. Bom dia para você. Vamos de som aqui na programação do nosso Conectado.

0: Roberto e Ronaldo cantando pra gente aqui na programação do nosso Conectado, neste começo de manhã de quinta-feira, hoje dia 9 de julho. Bom dia pra você na Sintonia da Gazeta, uma excepcional e produtiva manhã de quinta-feira pra todo mundo. Nosso muito obrigado pela sua sintonia com a gente aqui na programação dos 92.9 do rádio. E olha, gente, tá funcionando o chamado albergue de inverno da prefeitura aqui de Carazinho. Esse espaço fica lá na rua Orival Vargas, né, junto à Vila Rica, quase de frente à Secretaria de Obras, um espaço que a prefeitura tem e que foi adequado para isso. O serviço está funcionando numa parceria público-privada com a APD, que está gerindo o serviço. O espaço começou a funcionar já anteontem, né? E ontem a gente foi visitar lá o espaço para compreender como é que está funcionando o espaço por lá. E o secretário de Desenvolvimento Social de Carazinho, Fábio Zanetti, falou sobre como funciona, né, esse albergue de inverno que já está funcionando e que vai operar pelos próximos 3 meses aqui na cidade para atender aquelas pessoas em situação de rua durante esse período.
1: A capacidade do albergue aqui, ela é para 20 pessoas por noite, né? A pessoa chega aqui, recebe o primeiro atendimento, abordagem social com assistente social, um cafezinho, né? Porque as noites estão frias. Também depois de poder tomar o cafezinho ali, recebe a oportunidade de receber uma roupa limpa, uma toalha, um banho, né? Que ele, se ele quiser, ele toma banho, né? Se não quiser, ele não precisa também. Aguarda a janta, né? A
2: janta tem uma janta, então.
1: Tem uma janta, é servida aí por 9 horas da noite, é servida a janta, né? Claro que quem chega depois vem também a janta. Aí quem quer já vai se acomodando aqui nas camas, no local que a gente organizou para o pessoal poder se acomodar e se esquentar nesse inverno.
2: Secretário, a capacidade aqui de atendimento tem quantas pessoas, né? E a partir de que hora o pessoal chega e que tem que sair de manhã cedo no outro dia?
1: A capacidade que nós temos aqui no projeto são para 20 pessoas, masculino e feminino. A gente tem as divisões aqui, então não tem problema nenhum, né? E o pessoal começa a ofertar o espaço a partir das 18 horas até as 23 horas, Alessandro. Então, após as 23 horas, né, a gente não recebe, porque aí o pessoal já está dormindo, já está acomodado, né? E a gente precisa colocar algumas regras, e essa é uma delas, né? Até as 23 horas, a gente está aqui para acolher muito bem as pessoas, né? Poder ofertar o que eles precisam naquele momento, né? Posterior, né, eles dormirem aí, eles recebem o café da manhã, então ninguém sai sem tomar o seu café da manhã, ali bem feitinho, né? E claro, também, nós temos o coordenador, que é um assistente social, que encaminha para a rede, encaminha para o CRAS, encaminha para o CREAS, para que a gente consiga ofertar, além, né, do albergue aqui, elas poderem se alimentar, poder tomar um banho, poder dormir, uma oportunidade, quem sabe, de trabalho, uma oportunidade dela, a pessoa poder retornar à sua cidade de origem. Isso acontece muito, né, Alessandro? O município, então, paga a passagem para que ela possa voltar à cidade de origem.
2: Tem muita gente de fora hoje nas ruas aqui, secretário?
1: Tem gente de fora, assim como tem de Carazinho em outras cidades, né? Então, eles são muito ambulantes, digamos assim, eles circulam muito, essas pessoas, né? Então, hoje estão aqui, fazem o cadastro da assistência social aqui, amanhã estão em Passo Fundo, depois já estão em Erechim, e assim elas vão indo, né? Quando a gente menos espera, atualizou, está em Porto Alegre, e assim vai indo. Pelo Brasil todo, né, a gente recebe pessoas e também o pessoal de Carazinho circula pelo Brasil todo.
2: Uhum. Secretário, ontem, primeiro dia, já teve pessoas aqui?
1: Teve sim. Recebemos 3 moradores em situação de rua ontem, né? O CREAS fez o trabalho de abordagem, então, né? Buscando os moradores e informando a eles, porque no primeiro momento a gente precisa passar confiança para eles, né? Ofertar o espaço, ofertar confiança, e aí eles, aos pouquinhos, vêm, né, aderindo. O ano passado foi...

0: mesma situação, né? A gente iniciou com algumas pessoas, no final do albergue a gente estava com a lotação máxima, porque eles pegaram a confiança, né? Viram que é bom, né? Viram que é melhor estar aqui dormindo, melhor receber uma janta, melhor receber um banho do que estar na rua passando frio, daqui um pouco usando álcool, usando até alguma substância, né? Então é bom estar aqui e eles vão falando um para o outro, né? Isso vai passando um para o outro, por isso que a gente acha que e tenho a certeza que vai chegar um projeto bem interessante.
1: Secretário, como o senhor falou, tem algumas regras de convivência. Até mesmo o pessoal não passa a noite sozinho aqui, né? Tem sempre uma equipe acompanhando.
0: Perfeito, Alessandro. Nós temos uma equipe de 7 pessoas, né, na entidade que fazem todo o trabalho. Coordenação com assistente social, processo administrativo, de logística, de limpeza, de alimentação, segurança. Temos 2 segurança aqui, interno, né? Temos aí a parceria com a Brigada Militar também, externo. Temos câmera de monitoramento aqui também, dentro, para que a gente tenha a segurança dos trabalhadores e, claro, a segurança deles. Nós queremos só ofertar coisas boas para eles, né, Alessandro?
2: Este é o secretário de Desenvolvimento do município de Carazinho, secretário de Desenvolvimento Social, né? Trazendo informações, Fábio Zanetti, trazendo informações a respeito deste albergue de inverno, né, que começou a funcionar de fato desde ontem, aqui na cidade de Carazinho, lá na rua, em frente à Secretaria de Obras, na Vila Rica, né? Se você quer mais informações, a matéria completa, inclusive com imagens, para você compreender como é que funciona, lá no nosso Instagram e no Facebook da sua Rádio Gazeta. Combinado? São 7h29, 7h29, bom dia para você na sintonia do nosso Conectado. O de mais som? 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Rio Negro e Solimões, ruim de sinal, 7h29.

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0: Gustavo Mioto cantando pra gente Contramão aqui na programação do Conectado. Bom dia pra você, são 7 da manhã com 34 minutos. Uma excelente, produtiva manhã de quinta-feira pra todo mundo que nos acompanha aqui na programação da Gazeta. Tudo de bom pra você que nos dá o prazer da companhia nos 92.9 do rádio ou nos acompanhando também através do aplicativo. Obrigado pela sua companhia. E olha, gente, começa hoje à tarde, junto à paróquia São José, lá no bairro Oriental, a primeira edição do Bazar de Inverno da Cáritas da paróquia São José, né, que acontece junto ao Centro Pastoral e que vai até o próximo sábado. O objetivo é arrecadar com a venda de peças de roupas recursos para manter os projetos sociais da Cáritas da paróquia São José. O pessoal da Cáritas da paróquia São José atende hoje a cerca aí de 40 famílias, né, e a ideia é angariar recursos para manter esse trabalho de assistir essas famílias com alimentos, principalmente durante o ano, né? E se a pessoa conseguir um bom valor, né, nas arrecadações com a venda aí de roupas durante hoje até o próximo sábado, de que o pessoal consiga também fazer alguma reforma das casas dessas pessoas que são atendidas pelas Cáritas, né, reformas de alguma parede ou até mesmo alguns banheiros, né, para melhorar a condição dessas famílias. Então, acontece a partir de hoje à tarde, junto ao bairro São José, na rua Mato Grosso, entrada lateral da igreja da paróquia da São José, na Oriental, o Bazar da Cáritas, né? É o primeiro bazar de inverno que o pessoal vai realizar. Essas roupas vêm aí da Europa, são trazidas aí pela Arquidiocese de Passo Fundo, e por isso que várias igrejas, várias paróquias, né, com as suas Cáritas estão realizando esses bazares. E lá na paróquia São José, o bazar começa hoje a partir das 2 horas da tarde, vai até 5 horas, amanhã também, e no sábado atendendo das 9 da manhã até as 5 horas. São peças de roupas que vão de R$2 a R$120, tá bom? Então tem esse bazar de inverno da paróquia São José, começando a partir de hoje à tarde, junto à paróquia. Como eu falei, os recursos são aí para manter os trabalhos da Cáritas da paróquia São José, que hoje atende a cerca de 40 pessoas. E se o pessoal conseguir um bom recurso, né, até mesmo proceder a alguma reforma das residências das famílias que estão atendidas. Agora são 7 horas da manhã com 36 minutos, 7:36. Bom dia para você de rádio ligado, conectado com a gente aqui na programação da Gazeta. 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Agora são 7 horas da manhã com 37 minutos. E olha, gente, pela política aqui na região, o Tribunal Regional Eleitoral, TRE, determinou o retorno do prefeito de Palmeiras das Missões, Evandro Luiz Massing, e também do vice-prefeito Regis Lorenzoni aos cargos no Executivo Municipal de Palmeiras das Missões. A nova decisão revoga o cumprimento judicial divulgado no início do mês de julho, quando a Justiça Eleitoral havia determinado a cassação do mandato dos dois gestores por abuso de poder político relacionado às eleições municipais de 2024. Com a medida, prefeito e vice voltarão a exercer as funções à frente da Prefeitura, portanto, enquanto o processo segue em tramitação judicial eleitoral. Em manifestação após o novo entendimento da Justiça, o prefeito afirmou que recebeu a decisão com naturalidade. Segundo o prefeito de Palmeiras, a determinação representa a manutenção da escolha feita pelos eleitores nas urnas. Agora são 7:38. Bom dia para você, Rádio Ligado, conectado com a gente aqui na programação da Gazeta. Excelente semana para todo mundo. Vamos de mais som aqui na programação.
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0: 7:39, versão de Zé Felipe para Ente a Serpente e a Estrela.

0: Gente, agora 7 horas da manhã, 44 minutos, 7:44. Bom dia para você ligado com a gente aqui na programação da Gazeta. Uma excelente manhã de hoje, quinta-feira, para todo mundo que nos acompanha, né, gente? São 7:44, 8 graus a temperatura, e hoje é dia de inauguração por parte da Corsan aqui em Carazinho. Corsan vai fazer um ato de inauguração hoje aqui em Carazinho, às 10 horas da manhã, junto à Avenida Pátria, ao lado da Escola Alfredo Scherer, onde o pessoal vai colocar em funcionamento mais um poço, né, para dar suporte para aquela região da cidade, principalmente nos períodos de estiagem, né? Vai ser um ato simbólico de entrega, então, deste poço, né, artesiano profundo, lá na Escola Alfredo Scherer, ao lado da escola, na Avenida Pátria, onde foi perfurado esse poço, né? E também o pessoal vai estar junto ao gabinete do prefeito, trazendo aí recursos para o Fundo Municipal dos Direitos da Criança e Adolescente em 3 projetos que foram apoiados com pouco mais de 100 mil reais, né, dos impostos de renda da companhia, que serão aí aportados para as atividades dessas instituições aqui na cidade de Carazinho. Agora são 7:45. Bom dia para você, ligado, conectado com a gente aqui na programação da Gazeta. Bom dia também para o seu Moisés Santos, né, seu Moisés, aí a equipe do Sindicar, também sempre ligados com a gente aqui na programação do Conectado. Obrigado pela companhia, viu, seu Moisés? Um abraço para o amigo, uma excelente manhã. 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Agora são 7:46, 7:46, bom dia para você na sintonia do nosso Conectado. E olha, avançou da Câmara dos Deputados uma proposta que prevê mudança na forma como é calculado o IPVA dos veículos. Ao invés de percentual do valor de mercado, a ideia é considerar o peso do veículo. A mudança no cálculo está prevista numa PEC, uma proposta de emenda à Constituição, aprovada ontem na Comissão de Constituição e Justiça da Câmara, a primeira etapa da tramitação. Ainda faltam algumas etapas antes de sair do papel, como análise por comissão especial e o aval do plenário da Casa, onde os 513 deputados poderão votar. Depois, também precisará ser confirmada a mudança no Senado. O autor da proposta é o senador Kim Kataguiri, de São Paulo, e também estabelece que o IPVA não poderá ultrapassar 1% do valor de venda do automóvel. A PEC ainda autoriza estados a criarem descontos para veículos menos poluentes. Hoje, o IPVA varia de 1,4% do valor de mercado do veículo, de acordo com a tabela FIPE. Essa alíquota varia de acordo com o estado. Durante a sessão na CCJ, os parlamentares ressaltaram que ainda não há uma estimativa de quanto essas mudanças na forma de calcular a alíquota do IPVA poderá impactar nas contas públicas, mas que isso deverá ser debatido na próxima etapa da discussão, que é na comissão especial. Agora são 7:48. Bom dia para você na sintonia da Gazeta. Vem com a gente até as 9. Música e informação na sintonia do nosso Conectado.
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0: 7:48, no embalo do Rainha Musical. Acertei bonito. Bom dia.

0: Bom dia,
1: Aí, ó,
0: Alessandro. Eu
1: acertei
0: gostaria
1: quanto?
0: de pedir uma música, da Simone, aliás, Simone Mendes. Qualquer música dela. E um bom dia para vocês que eu tô na escuta. Bairro Vargas, Janete.
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Simone Mendes, aqui na programação do nosso Conectado, Erro Gostoso. Agora são 7h54, 7h54. Bom dia para você ligado e ligado com a gente aqui na programação da Gazeta. E olha, gente, hoje morreu aos 75 anos a cantora Bonnie Tyler, ícone do rock e do pop dos anos 80. A cantora Bonnie, conhecida pelos sucessos Total Eclipse do Amor, né, na versão americana, morreu na quarta-feira ontem, aos 75 anos de idade. A informação foi divulgada hoje pelas redes sociais da artista. A família da equipe de Bonnie está profundamente consternada ao informar que ela faleceu inesperadamente na noite passada no hospital de Portugal, em decorrência de doença pela qual estava sendo tratada, diz a nota. Ícone do rock e do pop nos anos 80, a cantora natural do país de Gales estava internada desde maio no hospital em Portugal, onde passou por uma cirurgia intestinal de emergência e foi colocada em coma induzido para auxiliar na sua recuperação. No mês passado, uma porta-voz da cantora havia informado que a artista havia saído do coma, mas permanecia muito debilitada. Agora são 7 horas da manhã com 55 minutos, 7h55. Bom dia para você na sintonia da Gazeta, uma excepcional e produtiva manhã de quarta-feira para todo mundo. E por falar em rock, dia 13 de julho, Dia Mundial do Rock, o pessoal vai estar na FUCAR realizando uma programação especial do rock aqui em Carazinho. Para quem gosta, né, na FUCAR que fica ali na Gare, essa programação vai ser gratuita e vai ter aí vários artistas locais que vão se apresentar a partir das 8 horas da noite. Tem banda Autossugestão, Bia Cabral e Banda, Gilson's Band, além de músicos Jader e também a Kátia Alexandre, Alessandra e Banda, e também a discotecagem do DJ Cristiano Naza. Essa programação que vai acontecer no próximo dia 13 de julho, com acesso gratuito na Gare, né? E o pessoal que quiser também acompanhar pelo Facebook da FUCAR, vai ser transmitido por lá também, dia 13, a partir das 8 horas da noite, na sede da FUCAR, uma programação para comemorar o Dia Mundial do Rock. Agora são 7 horas da manhã, com 56 minutos, 7h56. Bom dia para você, ligado e ligado, conectado com a gente aqui na programação da Gazeta. 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Agora, 8h57, bom dia para você na sintonia da Gazeta. Hora de mais som aqui na...

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Por aqui o nosso Conectado com você até às 9 horas da manhã, de segunda a sexta-feira, sempre trazendo música, informação e também, claro, agradecendo o nosso timaço de parceiros patrocinadores aqui na programação do Conectado. 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Bom dia para o Carlos. O Carlos está lá nos Estados Unidos, né? Sempre acompanhando a programação através da internet do aplicativo. Valeu pela companhia, Carlos. Boa jornada para ti, meu querido. Vou procurar teu som por aqui. Se tiver, a gente roda com certeza, tá bom? Um abraço, tudo de bom. Uma excelente quinta-feira para o Carlos, acompanhando a gente lá dos Estados Unidos. Bom dia também para Cleci Oliveira, aqui no bairro Santo Antônio, né, Cleci? Sempre na companhia também do nosso Conectado. Um abração para a senhora. Uma excelente, produtiva quinta-feira. Obrigado pelo carinho e pela companhia. Gente, agora são 8 da manhã, com 9 minutos. Eu falava mais cedo aqui na abertura do programa, né, sobre essa tensão mundial novamente e também os preços dos combustíveis que já voltaram a subir nas bolsas, em virtude também desse confronto entre o Irã e os Estados Unidos, que voltou a se acentuar. E uma outra notícia que pode, de certa forma, chamar a atenção e ter algum reflexo em breve é de que o governo
da Rússia, o presidente Vladimir Putin, anunciou ontem um veto às exportações de diesel russo até o dia 31 de julho, até o final desse mês. A medida foi anunciada durante reunião de Putin com seu gabinete para discutir efeitos dos ataques ucranianos com drones e mísseis contra o sistema energético da Rússia. A decisão pode impactar inclusive o Brasil, que é um dos maiores importadores do diesel russo no mundo, atrás apenas da Turquia. Segundo o Centro de Pesquisa de Energia e Ar Limpo da Noruega, 11% de todo o diesel exportado pela Rússia desde as sanções europeias teve o Brasil como destino. No curto prazo, o efeito tende a ser limitado, já que os embarques costumam seguir contratos e prazos mais longos, mas o risco cresce porque caso Moscou prorrogue esse veto. Essa medida anunciada pelo presidente russo, ele veio em meio a uma campanha que se intensificou, né, de ataques da Ucrânia em território russo, principalmente na infraestrutura petrolífera do país. Agora são 8 da manhã com 10 minutos, 8 e 10. Bom dia para você na Cinturinha da Gazeta. Vem com a gente até às 9 horas da manhã. Nós vamos contigo na programação do Conectado. Bom dia para o Ezequiel, né, também aqui no bairro Santo Antônio, também sempre ligado com a gente na programação. Valeu pela audiência, Ezequiel. Tudo de bom, forte abraço. Bom dia também para Solange Soares, sempre na companhia da Gazeta, lá no bairro Oriental, som bombando na programação dos 92.9. Valeu, valeu pelo carinho, pela companhia. Forte abraço e tudo de bom. Vamos de mais som aqui na programação do nosso Conectado. Zé Neto e Cristiano cantam pra gente.

0: Zé Neto e Cristiano cantando pra gente aqui na programação do Conectado Bebida na Ferida. Agora são 8 da manhã com 13 minutos. Bom dia pra você na sintonia da Gazeta. 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
0: 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Gente, agora são 8h17. Bom dia para você na sintonia da Gazeta.
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Corpo e Alma, aqui na sintonia da sua Gazeta, com aquela dos olhos negros. Agora são 8 da manhã, 29 minutos, aliás, 8 e 26, né? Bom dia para você na sintonia do nosso Conectado, com você até as 9, trazendo música e informação. 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Agora são 8h27, olha, gente, hoje tem o sorteio da Mega Sena que está acumulado. O concurso 3.029 da Mega Sena pode pagar 45 milhões de reais nesta quinta-feira. Segundo a Caixa Econômica Federal, o sorteio acontece às 9 horas da noite em São Paulo. O valor da aposta mínima é de R$ 6,00. Se um apostador faturar o prêmio principal sozinho e aplicar o dinheiro na poupança, que infelizmente o que

menos está rendendo hoje em dia, né? Vai receber cerca de 300 mil reais em rendimentos no primeiro mês. É o prêmio para hoje da Mega Sena que está acumulado. Agora são 8 da manhã com 28 minutos, 8h28. Bom dia para você na sintonia da Gazeta. Vem com a gente até às 9 horas da manhã aqui na programação do nosso Conectado. E olha, gente, lembro que vai até hoje ainda a inscrição para o processo seletivo simplificado do IBGE, destinado à contratação de profissionais temporários, que vai ser aí utilizados nessa equipe no Censo Agropecuário e Florestal que vai acontecer no ano que vem, né? A seleção irão atuar no 12º Censo Agropecuário. Aqui em Carazinho também nós vamos ter local de prova. Houve, na verdade, uma prorrogação desse certame que vai, então, hoje até a meia-noite, né? 23h59 desta quinta-feira, o prazo, né, para você fazer a tua inscrição. Né? Os profissionais temporários podem ser feitas, então, até essa quinta-feira, né? Aliás, perdão, falei meia-noite, até as 14h dessa quinta-feira é o horário que fica aberto a possibilidade, porque tem que fazer o pagamento também da taxa de inscrição. Né? O site para você ter mais informações é no próprio site do IBGE ou então através da instituição que está fazendo, né, o certame. Lembrando que aqui para Carazinho são 11 vagas, né? 11 vagas, né, para você trazer aí essa possibilidade de remunerações que chega até R$4.000 mais o vale alimentação. E depois, ainda no segundo momento, possivelmente ele por setembro e outubro, o pessoal vai abrir o certame aí para o pessoal que vai a campo, de fato, né, para coletar as informações aí do IBGE no censo agropecuário, tá bom? Então, se você tem interesse, essas vagas ficam abertas até hoje no processo de seleção. O site para você fazer a inscrição é o Instituto Brasileiro de Formação e Capacitação, IBFC. IBFC, Instituto Brasileiro de Formação e Capacitação, é lá onde está todo o edital do certame ou mais informações no próprio site do IBGE. No Brasil todo são mais de 8.200 vagas e aqui para Carazinho são 11 nesse momento, mas como eu falei, depois, ainda no segundo semestre deste ano, o pessoal começará a fazer a contratação para os recenseadores, aí com um número bem maior de vagas, tá bom? Agora são 8 da manhã com 30 minutos, 8h30. Bom dia para você na sintonia da Gazeta. Vem com a gente até às 9 horas da manhã, de segunda a sexta-feira. Nós vamos contigo, de bem com a vida, em mais uma edição do nosso Conectado.

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0: Vem com a gente, porque essa é nossa, essa é de Carazinho. Aqui, Gazeta, ligada em você, como você se liga nela. E vem com a vida, contigo, das 6 às 9 da manhã, por aqui o nosso Conectado. 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E olha, gente, o fato que chama atenção no estado do Rio Grande do Sul nesta quinta-feira é de que a Polícia Civil confirmou durante a madrugada de hoje a morte de um menino de apenas 3 anos de idade que teria sido espancado pelo próprio pai em Viamão, na região metropolitana. O homem é um missionário norte-americano de 33 anos de idade que confessou o crime e está preso desde domingo, né, quando a criança estava hospitalizada, mas não resistiu e morreu. De acordo com a delegada Luana Tamioso, que está à frente dessas investigações, o homem relatou ter desferido socos no peito e também no abdômen da criança, além de ter batido a cabeça do menino contra o chão. O crime aconteceu durante o final de semana no local onde a família mora. O menino estava internado em estado gravíssimo na unidade de terapia intensiva pediátrica do Hospital de Pronto-Socorro da capital, e o próprio agressor levou o menino até o hospital em Viamão ainda no domingo. Ao constatar as múltiplas lesões, a equipe médica acionou a Brigada Militar. O norte-americano, que está aqui no Brasil, foi preso em flagrante no próprio hospital. Ainda na segunda-feira, durante audiência de custódia, a justiça converteu o flagrante em prisão preventiva. Devido à gravidade dos ferimentos, o menino foi transferido ainda para a capital, mas acabou não resistindo. A polícia informou que há registros de pelo menos outros 2 estados brasileiros que indicam que 3 dos demais filhos do casal, de 5, 7 e 9 anos de idade, também teriam sido vítimas de agressões semelhantes. Agora são 8 da manhã com 41 minutos, 8:41, temperatura na casa dos 9 graus aqui por Carazinho. Bom dia para você ligado com a gente na programação da Gazeta. E olha, um outro episódio que chama a atenção é de que a primeira vara federal de Bento Gonçalves, na região da Serra Gaúcha, condenou o autor de um feminicídio a ressarcir o INSS pelos valores pagos e a pagar em pensão por morte aos dependentes da vítima. Segundo a ação regressiva previdenciária, o homem foi condenado criminalmente pelo assassinato da ex-namorada. De acordo com o processo, o crime gerou obrigação de pagamento de benefícios previdenciários aos dependentes da vítima. O valor atribuído à causa foi de R$ 69 mil. Agora são 8h42. Bom dia para você na sintonia do nosso Conectado. Bora de mais som aqui na programação da Gazeta?
1: O maior fenômeno da música sertaneja para cantar com nós, nosso amigo Michel Teló.
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1: 8h48, bom dia pra você, na sintonia da Gazeta, por aqui o Conectado. Goiânia, mesmo já.

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2: Bueno, gente, agora 8h51.
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Gente, agora são 8h53, 8h53, é quase na reta final do nosso encontro nesta manhã. Por aqui o nosso Conectado, que está contigo de segunda a sexta-feira, sempre com música e informação. Olha, não temos informações precisas sobre o que aconteceu, mas a Polícia Rodoviária Federal do Sarandi fez uma perseguição agora de manhã a um veículo que acabou aí se acidentando na perseguição, e havia aí vários materiais de drogas, né? Durante a abordagem desse carro em Sarandi agora de manhã, na 386, por parte da Polícia Rodoviária Federal. Também por Sarandi, pessoal dos bombeiros nos informa que atenderam agora de manhã uma ocorrência de incêndio em residência, uma casa de madeira que era desabitada. Não se sabe exatamente quais eram as funções da residência, mas o pessoal usava a sua casa de dia, à noite não havia nenhum morador na edificação, e o local acabou ficando incendiado durante essa madrugada. Foi totalmente consumido, os bombeiros conseguiram aí fazer o rescaldo e evitar, né, que o fogo se propagasse para as demais casas ao lado, né? Não há informações aí sobre moradores naquele espaço, tá? Houve aí aplicação de quase 10 mil litros de água para fazer o combate nesse incêndio, né? E também o rescaldo das casas vizinhas, porque haviam várias casas ali do entorno. Isso aconteceu no bairro Vicentinos, né? E não há informações sobre pessoas feridas durante esse incêndio, durante esse começo de manhã em Sarandi. Agora, gente, faltando 5 minutinhos para as 9 horas, nós vamos fechando por aqui mais uma edição do Conectado, agradecendo demais o teu carinho e a tua companhia conosco até agora na programação. Vem aí na sequência, colega Thiago Borges, para comandar com você a máquina sonora dos 92.9 do rádio, te fazendo companhia com mais uma edição do nosso Gazeta Play. Obrigado pela sua audiência, a gente volta a se encontrar amanhã, bem cedinho, 6 da manhã, naquele esquema, feliz e contente, com Deus à frente, sempre, sempre. Valeu pela companhia, meu povo. Fiquem com Deus e que Nossa Senhora os proteja. Até amanhã.

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1: 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É o Castelinho que tá chamando vocês, ó. Ó, o Castelinho.
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0: Muito bom dia! Vem aí o nosso Gazeta Play, edição desta quinta-feira, cheia de coisas boas para vocês.
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0: Bom dia, bem-vindos, bem-vindas ao nosso Gazeta Play, quinta-feira, sua lindona, dia 9 de julho de 2026. Como é que vocês estão? Tudo bem? Tudo certinho? São 9:06, agora a temperatura nesse exato momento, Altos do Bairro Boa Vista, marcando os seus. Atualiza aí o galinho do tempo, 11 graus. E aí, como é que vocês estão? Chegamos a mais uma quinta-feira, hoje, dia 9 de julho de 2026. 26, pra gente começar o seu dia, 190. São 190 dias passando do ano, faltando 175 pra gente terminar o ano de 2026 pra mais uma manhã. Hoje é dia do soldado constitucionalista aqui no Brasil, também conhecido como a Revolução de 32 ou Guerra Paulista. Movimento armado no Brasil para derrubar o governo provisório de Getúlio Vargas. Lá em 32, dia do soldado constitucionalista. Hoje é dia do oncologista. Hoje também é dia magma do estado de São Paulo, né? Pela Revolução Constitucionalista lá de 1932. Aqui no Rio Grande do Sul, nós temos dois municípios aniversariando. Hoje é dia do município de Fontoura Xavier. Abraço pela turma aí de Fontoura, hein? Abraço aí, turma de Fontoura Xavier. Hoje feriadão aí, coisa linda. Hoje é dia do município de Paraí, aqui no estado também. Hoje é dia internacional pelo desarmamento, tá? E hoje também dia da independência da Argentina. Dia da independência da Argentina. A gente está começando o seu dia com muita música boa, claro, dá um cheque aí. Hoje tem muita informação, cheque também, para a gente curtir aí música, informação, bate-papo, convite e tudo mais. E claro, temos F5 das 9h30 às 11h30 da manhã, para a gente atualizar as informações de trânsito e tudo mais. 10 e 11 horas da manhã tem vestiário Papo de Bola Especial Copa do Mundo. Depois de termos uma quarta-feira órfão aí de jogos, é... Hoje a bola volta a rolar na Copa do Mundo e que jogo, hein, senhoras e senhores? Ah, daqui a pouquinho o Davi Pereira vai trazer essa informação. E 10h30 da manhã tem as informações da previsão do tempo e o nosso momento velharia. Mas já que hoje é quinta-feira, o famoso quinta de TBT, o pessoal deu uma segurada nos TBTs aí da internet, né? Mas tá valendo, ó. Pode fazer aquele TBT, manda aí teu nomezinho também hoje, porque, claro, temos o WhatsApp premiado.
4: WhatsApp premiado.
0: Quinta-feira, e não é TBT, porque hoje, todo dia, toda quinta-feira, melhor dizendo, né? 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Já tá, mas é o teu pet que vai ser a estrela master de hoje, tá bom? 991836300 pra gente começar a sua quinta-feira, sempre no oferecimento de Pompeia, Schuster e Medeiros, Corsair e Geia, farmácias 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quinta-feira aos 75 anos. Em Faro, no sul de Portugal. Ela estava internada desde o dia 30 de abril, após ser submetida a uma cirurgia de emergência para tratar de uma perfuração no intestino. O estado de saúde da intérprete de um dos maiores sucessos da década de 80, Total Eclipse of the Heart, lançada em 1983, havia se agravado seu estado de saúde nos últimos dias. Ela chegou a ser colocada em coma induzido e posteriormente foi transferida para uma unidade de terapia intensiva do hospital. Taylor ou Tyler, nasceu em 1952, em 8 de junho, no país de Gales, em Skirrin. Seu nome de batismo, Gaynor Hopkins, e o pai, Glenn Hopkins, era minerador de carvão e militar da Segunda Guerra Mundial. A mãe, Elsie Hopkins, nasceu em Leeds, em uma das suas... e era dona de casa. E depois, ela se tornou um ícone da música. E a nossa homenagem a Bonnie Tyler, de Total Eclipse of the Heart. Boa passagem a Bonnie Tyler!

Dobradinha do Traia Véia com Gustavo Lima. Equivocada, e ainda teve Barbarella, e começamos com Bon Tyler. Partiu nesta manhã aos 75 anos de idade. 11 graus, 5 décimos, essa é a temperatura. Bom dia para você que tá aí nos acompanhando. 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Bom dia, como é que tá a tua manhã? Tudo certinho? Esperamos que a sua manhã seja completa de boas.

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Bom dia para vocês. Em instantes tem mais recados do nosso ouvinte, que hoje tá valendo um super presente lá do Pet Shop Reino Animal. 9h26, daqui a pouco também tem F5 pra gente atualizar as primeiras de hoje por aqui. Bom dia, 12 graus.

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1: Vamos nessa, F5, são 9h29, 12 graus, essa é a temperatura. Trânsito por Carazinho, movimento na Alferes Rodrigo com a Avenida Flores da Cunha um pouquinho mais acentuado. Aqui na região central de Carazinho, o vento é tranquilo nessa manhã. Pelas rodovias, 285, vamos ver se tem obras, ainda segue a região lá de São Daniel Marinho. Santa Bárbara do Sul segue com obras no acesso ao trevo de Santa Bárbara do Sul. Região de Passo Fundo, nesse exato momento, o trânsito é tranquilo. Tio Hugo, tá tudo paradinho, hein? Tem obras, atenção para você que tá saindo agora pela 386, vai em direção a Tio Hugo. Muito congestionamento, tá? Tem obras de duplicação, tá tudo parado na região de Tio Hugo, chegando e saindo. Então, bastante paciência para você que está pegando a região da BR-386, direção a Tio Hugo. Direção à região já, passando Tio Hugo, o trânsito é mais tranquilo. 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Bazar de inverno da Caritas da Paróquia São José começa hoje. Incêndio destrói casa de 60 metros quadrados e corpo de bombeiros militar evita propagação em residências no município de Sarandi. Cesurg Sarandi confirma convênio com o Sindicato Rural e amplia acesso ao ensino para produtores e familiares. Dia Mundial do Rock será celebrado com um grande evento cultural na FUCAR. Destaques pelos portais de notícia. França enfrenta Marrocos pelas quartas de final da Copa hoje. Menino de 3 anos morre espancado pelo pai, um missionário norte-americano no município de Viamão. Morre aos 75 anos a cantora Bonnie Tyler, ícone do rock e do pop nos anos 80. IPVA por peso do carro, proposta que muda a forma de circular imposto, avança na Câmara dos Deputados. Polícia Federal apreende espingarda em nome de Bolsonaro aqui no estado do Rio Grande do Sul. Homem que matou a mulher na frente dos dois filhos é condenado a 55 anos de prisão aqui no estado. E Mega Sena pode pagar hoje um prêmio de 45 milhões de reais. Apostas podem ser feitas até às 20 horas desta quinta-feira.
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1: Momento Velharia de hoje, destaque para quinta-feira, Climinha TBT. Então a gente, a cada bloquinho de informação, de instrução, da notícia, a gente traz aí um sonzinho para matar a saudade, combinou? Então hoje é aniversário de Jim Kerr, que é vocal do Simple Minds, e hoje está completando 67 anos, 67. Jim Kerr, Simple Minds, de aniversário hoje. E esse daqui é o cara que canta Don't You Forget About Me.

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2: Bom dia. E aí, como é que vocês estão? Linda manhã, solzinho brilhando, bora lavar roupa?
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2: Lavar roupa, secar roupa, afinal de contas, tem que aproveitar os diazinhos.
10: Oi, aqui é o Antônio, dia. Do bairro Santo Antônio.
2: Oi, dona Antônia.
10: Eu queria que você rodasse uma música, eu queria concorrer aos prêmios também aí.
2: Tá bom, um beijo pra você, dona Antônia. Ana Machado tá trabalhando, hein? Coloque meu no sorteio do Pet Shop Renda Animal. Valeu, Ana. Beijo, bom dia. Bom dia, Alessandra Rodrigues dos Santos, lá do bairro Camacuã. Tá participando também. Valeu, valeu, Alessandra. Abraço pra você. Salve, Lu. O pessoal que tá pedindo música do Luan Pereira é o Leonardo Gagliari. Fala, Léo, abraço meu bruxo. Boa quinta-feira pra vocês. Vamos que vamos.

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Certa hora aí, ó. São 9h48, temperatura já subindo. Vamos hoje até um aquecimento bem bacana pela parte da tarde, né? 14 graus. Hoje podemos chegar a 22 hoje pela parte da tarde. 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Bom dia! 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Bom dia, Rafa. Pessoal da mecânica, Rafa. Valeu, um abraço. Turma aí que tá curtindo a programação. Daqui a pouquinho a gente rola mais uma bandinha. Valeu. É, tu sabe, Roger? Que é isso? Abraço, Roger. Abraço, Rafa. Magno Nunes também tá aí curtindo a programação. Claudete Poeste também tá participando aqui do sorteio do Pet Shop Reino Animal. Bom dia, João Silva, do bairro Camaquã. Tá grudado na 92.9 FM. Abração, tá no sorteio também. E último recadinho do bloco. Bom dia pra Solenina, lá no bairro São João. Também tá pedindo pra ouvir Simone Mendes, Erro Gostoso. Valeu, abençoada quinta-feira, valeu, sou. 9h52, daqui a pouquinho, 10 horas, você sabe, né? Tem informação do vestiário Papo de Bola Especial da Copa do Mundo da FIFA. Tanto...

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1: Banda Brilhos, os anjos devem voar. 10 horas em ponto, tá na hora de vestiário. Papo de bola, fala aí, Davi Pereira.
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3: Olá, chegando o nosso vestiário Papo de Bola aqui na programação. E França e Marrocos abrem as quartas de final da Copa do Mundo nessa quinta-feira com uma novidade no VAR. Segundo o jornal espanhol Mundo Deportivo, a FIFA decidiu colocar o AVAR, o árbitro assistente de vídeo, o AVAR suplente, dentro do estádio em Boston para evitar possíveis problemas técnicos durante a partida. De acordo com o jornal, o uruguaio Leodan González, AVAR da partida, e a nicaragüense Tatiana Guzmán, AVAR suplente, estarão no local do jogo. A medida tem como objetivo garantir o funcionamento da tecnologia durante os 90 minutos e também em uma eventual prorrogação. A central do VAR da Copa fica no IBC, o Centro Internacional de Transmissão em Dallas. Segundo o Mundo Deportivo, a presença dos dois árbitros de vídeo em Boston serviria como uma espécie de plano de segurança em caso de falha de conexão entre o estádio e a sala de monitoramento. Nesse cenário, o AVAR e o AVAR suplente poderiam atuar diretamente do estádio em qualquer revisão necessária, sempre dentro do protocolo estabelecido pela FIFA. A medida também cobriria uma eventual ida do árbitro Facundo Tello ao monitor para revisar algum lance. Informações de esporte e Copa do Mundo aqui na programação da Gazeta. Até mais.
1: Valeu, muito obrigado, Davi Pereira. Bom dia.
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1: Quinta-feira de músicas TBTs pra gente matar a saudade. E há 43 anos, ou seja, 1983, o The Police, ou The Police, liderava a parada americana com esse single que, para muitos, é um dos grandes sons, uma das melhores músicas já feitas. The Police com Every Break You Take.

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10: Estamos de volta, são 10h10, 10 da manhã, 10 minutos, oferecimento é de Cesurg, acesse cesurg.com.br, o conhecimento que transforma o agora. Bom dia, galera da Cesurg, alô Sarandi, bom dia pra vocês, hein?
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10: Falar em Cesurg, tem uma matéria lá no nosso portal da Cesurg Sarandi que está firmando convênio com o Sindicato Rural, está ampliando o acesso ao ensino para produtores e familiares. Bom dia, como é que vocês estão, hein? E essa quinta-feira linda, seja abençoada, solzinho gostoso, tomando aquele chimarrãozinho, café da manhã. Atenção, turma aí do comércio de Carazinho, bom dia. Vocês vendam muito, hein? Vocês vendam muito, bate meta hoje, já dia 9, hein? O que é show? Bom dia, Robson, garo do Rota 77, tamo junto, meu querido, bom dia. Bom dia, quero os brindes, estamos ligados aqui na programação, Adriana Ambrosio. Adriana, beijão, boa quinta-feira.

Zezé de Camargo, Irmão da Lua, Amigo das Estrelas. Aqui na sua Gazeta FM 92.9 de Carazinho pro mundo inteiro, hein? Sabia que a gente tá na Alexa, né? Então, ó, te liga se tu que tem a Alexa aí na tua sala, no teu quarto, na tua empresa, tá? Tu que tá com o rádio ligado, tá? E tem a Alexa aí por perto, deixa eu falar com a Alexa aí, ó. Alexa, bom dia! Por favor, tocar Gazeta FM 92.9, hã? Beleza, é assim que você chama a gente lá na Alexa, tá? Thiago, não tem Alexa, mas quero ouvir vocês aí. Agora nas férias de inverno a gente não vai estar aqui e tudo mais, não temos como ficar sem. Então pode baixar o aplicativo aqui do Grupo Gazeta de Comunicação, né? 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Bom dia! 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Abraço para toda a turma aí da Do Pé Calçados junto com a gente na programação. 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Bom dia pra Ana Cláudia Luvizeto, que tá aí nos acompanhando. Oi, Ana Cláudia, bom dia. Quero pedir música do Amado Batista. Oferecer pra minha irmã Silvia da Silvia, que adora. Juliana dos Santos, lá de Pelo Marcado. Oi, Juliana. Abraço pra você, abraço pra Silvia também. Oi pra Ross, isso. A Rose, oi Rose, aproveitando a folguinha para deixar a casa em ordem, deixar esse solzinho entrar, curtindo a rádio, participar aqui dos brindes. E quero um som das antiguinhas, um flashback. Beleza, oi Rose, beijo para você, abre toda a casa, deixa o sol entrar e vamos curtir então a Adriana e a rapaziada. 10h20, bom dia!

0: Cristiano Araújo. E ainda rolou Michel Teló e Adriana e a rapaziada. Dia! Foi pra Marli Gonçalves, está participando aqui do Brinde do Pet Shop Renda Animal. Pessoal do bairro Planalto, valeu, um abraço pra vocês. São 10h29, tá na hora de trazer a informação da previsão do tempo aqui na nossa programação.
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1: 16 graus a temperatura. É, tá esquentando. 16 graus a temperatura. E à tarde hoje os termômetros podem subir a casa dos 22. Pode chegar até 22. Hoje um misto de sol entre nuvens. Temperatura 16 graus, máxima de 22. Está ingressando uma nebulosidade já da região noroeste do estado. Por exemplo, já tem bastante nebulosidade lá na região divisa com o Argentina. Para amanhã o tempo muda. Tá? Hoje à noite já ingressa para a madrugada bastante nebulosidade. E podemos ter pancadas de chuvas rápidas amanhã de manhã. E elas vão aumentando durante a tarde em direção à noite. Amanhã mínima de 14, máxima de 16 graus. Amanhã pode ter, teremos até 15 a 20 milímetros de precipitação. Sábado de manhã cedo ainda tem chance de chuva e elas diminuem pela parte da tarde. Mínima de 15, máxima de 16. Ainda podemos ter entre 5 e 10 milímetros para sábado. Domingo de tempo firme, tempo seco. Mínima de 11, máxima de 16. Bastante nebulosidade ainda domingo de manhã, mas o sol aparece entre nuvens à tarde. Já na segunda-feira, o tempo melhora, sol, já cai de novo a temperatura, mínima de 7, máxima de 13 graus. Segunda, terça, quarta até quinta de manhã, a gente tem tempo firme. Lá na quinta da semana que vem, a gente deve ter pancadas de chuvas de novo aqui para a região. Previsão do tempo na programação da Gazeta FM. Bom dia! 10h31.
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1: Vamos rolar mais uma dela. Hoje a gente começou com Total Eclipse of the Heart. Então, com a voz inconfundível, a voz rouca e eterna do ícone do pop e do rock dos anos 80. Ela que faleceu hoje aos 75 anos de idade. Bon Tyler com Inside Heart.

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2: 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Bom dia.
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10h40, temperatura de 16 graus. Esse é o nosso Gazeta Play, junto com você até ao meio-dia.

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2: Valeu, Thiagão. Mais uma vez, muito obrigado. Um forte abraço para toda a equipe aí da Rádio Gazeta. Uma ótima semana a todos os ouvintes. Que Deus abençoe a cada um de vocês. 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
1: Valeu, meu irmão! Muito obrigado, Alisson, lá da Planalto Ótica e Joalheria!
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1: 10h47, bom dia pra vocês, hein, que estão curtindo a programação. Tem gente participando, hoje tem prêmio lá do Pet Shop Reino Animal. Bom dia!
3: Minha querida Patiçada, um brinde, Terezinha Mineiro do bairro Princesa, queria uma música da Ana Castela.
1: Ana Castela, vamos rodar Ana Castela, viu, Terezinha? Beijo pra você. Quem mais? Bom dia.
4: Ô, seu Hildo. Eu queria participar dos prêmios de hoje.
1: Claro.
4: E desejar a vocês um ótimo programa e que Deus abençoe a todos.
1: Amém, meu irmão. Um abraço, seu Hildo. Muito obrigado pelo carinho, viu? Boa quinta-feira para vocês.

0: Michele Castela, você fez a
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3: Vamos ver se exemplo dessa moda aqui, só eu e você, meu irmão?
4: Nós dois.

0: A voz de Cleito e Romário. Dois sucessos do sertanejinho, hein? Talismã. E 24 horas de amor. 4 minutos para as 11 horas da manhã. Bom dia! E aí, como é que vocês estão? Tudo certinho? 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Bom dia! 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Daqui a pouquinho tem Vestiário Papo de Bola. Bom dia, Helenir do Bairro Medianeira. Oi, Helenir, bom dia pra você. Quem mais? Alô?
1: Bom dia, eu quis te falar.
0: Bom dia.
1: Da Rádio Gazeta.
0: Claro.
1: Eu pedi uma música do João Paulo e Daniel. É Márcia Diana de Moraes.
0: João Paulo e Daniel. Vamos rodar então pra Márcia, um João Paulo e Daniel aqui na nossa programação. Então vamos nessa. Daqui a pouquinho tem Vestiário Papo de Bola aqui na nossa programação. Quinta-feira, presente hoje no Pet Shop Reino Animal.

0: João Paulo e Daniel, rosto molhado. São 11h04, tá na hora de trazer informação, vestiário Papo de Bola. Davi Pereira traz as notícias da Copa.
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2: Chegando mais uma edição do Vestiário Papo de Bola, e França e Marrocos se enfrentam nessa quinta-feira às 17 horas em busca da primeira vaga na semifinal da Copa do Mundo de 2026, partida que será realizada no estádio de Boston, nos Estados Unidos. Em caso de empate, no tempo regulamentar haverá prorrogação e, se necessário, a disputa por pênaltis. Seleção francesa que chega para o confronto com uma campanha invicta. São 5 vitórias, 14 gols marcados e apenas 2 sofridos. Nas oitavas, a equipe de Didier Deschamps eliminou o Paraguai por 1-0, em partida que foi mais difícil do que o favoritismo indicava nas análises prévias. Kylian Mbappé é o vice-artilheiro da Copa com 7 gols marcados. Do outro lado, depois de ficar em quarto lugar na Copa de 2022, o Marrocos já entrou no Mundial de 2026 com uma seleção que poderia chegar longe e vem confirmando as expectativas. Os Leões do Atlas voltaram às quartas com 3 vitórias e 2 empates, incluindo um com o Brasil na estreia. Marrocos que eliminou a Holanda nos pênaltis na segunda fase do torneio e o Canadá nas oitavas, após uma convincente vitória por 3-0. Um dos destaques da equipe é o atacante Ismael Saibari, que acabou se lesionando na última partida e será um desfalque para a seleção marroquina. Mais um destaque de esporte, nosso vestiário especial de Copa do Mundo. Até mais.
0: Até mais, muito obrigado, Davi Pereira, 11:05. Bom dia, Loreni Fidelix, do bairro Alvorada. Bom dia, Loreni, Marcão, pessoal lá do Pampa PP. Valeu, vamos lá daqui a pouquinho, mais um som do Amado Batista. Música.

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7: Voltamos, 11:12. Vamos para o almoço daqui a pouquinho? 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Bom dia! Seu Antônio Gerson, do bairro Santo Antônio, na escuta, fazendo uma boia. Mas que beleza! Salve, meu irmão! Valeu, Gerson! Bom almoço aí para os amigos. Bom dia, Grazi, também está participando aqui do sorteio do Pet Shop Reino Animal. Valeu, Grazi!

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Uma grande banda, Chá de Amor, bom dia pra você, são 11h21, 9 de julho, bom dia! 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

0: Tem notícia do albergue de Carazinho, que inaugurou essa semana. O serviço é da Secretaria de Desenvolvimento Social, parceria com a PD. Tem capacidade para acolher 20 pessoas durante o período da noite, no período frio, né? Está lá na Lourival Vargas, do bairro Vila Rica, bem pertinho da Secretaria de Obras. E tem um horário de acolhimento entre as 18 até as 23 horas. O serviço será mantido por 3 meses. Atualmente, Carazinho, no cadastro, né, teria cerca de 50 pessoas cadastradas em situação de rua. Essa matéria completa no nosso portal gazeta670.com.br. Vamos falar de polícia, segurança pública? Destaque direto da redação com Davi Pereira.
1: Olá, Thiago. Chegando informações de segurança pública, e uma casa com cerca de 60 metros quadrados foi completamente destruída por um incêndio registrado por volta das 5 da manhã dessa quinta-feira na cidade de Sarandi. A guarnição do Corpo de Bombeiros foi acionada e, ao chegar ao local, no bairro Vicentinos, encontrou a edificação totalmente tomada pelas chamas. Imediatamente foram iniciadas as ações de combate ao fogo, com foco na extinção das chamas e na proteção das residências vizinhas. De acordo com informações de moradores da região, o imóvel não possuía moradores permanentes e era utilizado apenas durante o período diurno. Não havia conhecimento sobre a presença de pessoas no interior da casa no momento do incêndio. Ninguém ficou ferido. A residência atingida foi totalmente consumida pelo fogo e, paralelamente ao combate, os bombeiros realizaram resfriamento das casas próximas para impedir a propagação das chamas. As edificações adjacentes não sofreram danos. Durante a operação, foi necessária a utilização de uma segunda viatura de combate a incêndio para abastecer a viatura principal, garantindo fornecimento contínuo de água. Estima-se que foram utilizados aproximadamente 7 mil litros de água nas ações de combate, proteção e também rescaldo. Em Passo Fundo, uma mulher de 72 anos foi atropelada por volta das 10 horas da manhã de hoje na Avenida Brasil, no bairro Petrópolis. Mulher que atravessava a avenida na faixa de segurança quando foi atingida por um Nissan Kicks. Com impacto, ela sofreu ferimentos graves, precisando de socorro do SAMU. Devido à gravidade dos ferimentos, a ambulância foi escoltada pela Brigada Militar para chegar mais rápido até o hospital. O estado de saúde da idosa é gravíssimo. O condutor do carro não se feriu. Ele disse que viu a mulher iniciando a travessia, pensou que ela fosse esperar, mas continuou o seu trajeto quando houve o choque. São informações aqui na programação do Gazeta News. Até mais.
0: Muito obrigado, Davi Pereira, pelas informações.
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0: Meio-dia 28, parabéns para Cláudia. Cláudia, do final de telefone 1162, que levou o kit Reino Animal de hoje. Muito obrigado pela sua companhia. Seguimos com você até a uma.

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2: Estamos de volta, meio-dia 33, 17 graus, essa é a temperatura. 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Vamos trazer algumas informações aqui na nossa programação. Porque a sessão do Congresso Nacional prevista para hoje, quinta, destinada a votar vetos presidenciais, foi cancelada. O presidente do Senado, Davi Alcolumbre, explicou a falta dessa votação e explicou o motivo, que seria uma falta de acordo. Com isso, o Legislativo não vai votar mais nada de relevante até o recesso de meio do ano, que começa na próxima semana e termina dia 31 de julho, e muito provavelmente até as eleições. A campanha começa dia 13 de agosto. E durante a eleição, o presidente da Câmara dos Deputados e do Senado vão ter apenas algumas semanas de esforços concentrados, mas não devem votar nada de importante. Com isso, o Congresso estará em recesso e não votará antes das eleições temas prioritários como a PEC da Segurança Pública, a PEC que prevê o fim da Escala 6x1, projeto de regulamentação de exploração de terras raras, projeto que permite usar receita extra de petróleo para reduzir impostos sobre combustíveis, além do ministro que vai substituir Luiz Roberto Barroso no STF após a rejeição de Messias. Então, esses projetos não entram em pauta. O que de mais importante vai ficar realmente para depois das eleições. O governo também adiando a decisão sobre subsídios à gasolina. Após ataques ao Irã também, o ministro da Fazenda, Dário Durigan, confirmou hoje que vai avaliar na próxima semana a retirada parcial total do subsídio à gasolina criado pelo governo para conter, né, os efeitos da guerra no Oriente Médio sobre preços dos combustíveis. Segundo o ministro, a intenção inicial era retirar o benefício ainda essa semana, no entanto, a alta de 5% no barril de petróleo na quarta levou a equipe econômica a adiar, portanto, essa decisão. Em maio, o governo anunciou esse subsídio à gasolina importada ou produzida no Brasil e a medida inicialmente tinha previsão de duração de 2 meses para conter os efeitos da guerra. E o valor do subsídio foi de 44 centavos por litro. Mas, por enquanto, fica o subsídio. A gente não tá sentindo, né, esse subsídio, mas tá bem. Daqui a pouquinho a gente fala sobre outras informações aqui na nossa programação. Falar de o velório, né? O Irã, que preservou o corpo de Ali Khamenei para funeral por 4 meses após a morte dele, né? Vou falar sobre essa informação também. Também tem notícias do esporte. Coldplay, 12:37.

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2: Meio-dia 40. Falar de esportes, Davi Pereira.
3: Olá, Thiago. Chegando informações de esporte aqui na programação, hoje começo falando do Internacional. Deu mais um passo aí na preparação para a retomada da temporada. Na tarde de ontem, no Beira-Rio, a equipe comandada pelo Paulo Pezzolano derrotou o Cerro Largo do Uruguai por 2-0 no segundo jogo treino da intertemporada. Gols que foram marcados por Alejandro e Vitinho. A atividade foi dividida em dois tempos de 45 minutos, permitindo ao treinador promover diversas alterações na equipe ao longo do trabalho. Além de testar diferentes formações, Pezzolano aproveitou a oportunidade para observar alternativas táticas e dar espaço a jogadores das categorias de base. No último sábado, também no Beira-Rio e com portões fechados, o Colorado havia superado Coritiba por 1-0 com um gol de Gabriel Mercado. Sequência de compromissos preparatórios continua no próximo sábado, quando o adversário vai ser o São Paulo. O confronto será novamente disputado no Beira-Rio sem a presença de público. E falando do Grêmio, que insiste na contratação do lateral direito Diego Caíto, apesar da primeira negativa do Goiás, tricolor agora negocia a compra do jogador de 22 anos. Dois clubes que debatem formas de pagamento e o valor total da negociação. Caíto entende que é uma oportunidade de crescimento na carreira e deseja que o negócio ocorra, desde que em bons termos para as duas partes. A ideia do Grêmio era contar com o atleta já no retorno do Brasileirão, marcado para o dia 17 de julho contra o Mirassol. O Goiás recusou a proposta do Grêmio de empréstimo de um ano com opção de compra ao final do período. Diego Caíto, que foi lançado ao futebol profissional pelo Goiás, se estreou como profissional em 2023. Na atual temporada, tem 25 jogos, 18 como titular, com 2 gols e 3 assistências. Grêmio, que até o momento contratou o zagueiro Wallace, que estava no CRB, e acertou o pré-contrato com o volante Mandaca, do Juventude, para início do ano que vem, embora tente antecipar a chegada. Em breve também será oficializada a chegada do centroavante Matheus Nascimento. São informações de esporte aqui na programação, falando da dupla Grenal. Até mais.
2: Valeu, um abraço, Davi. O Grêmio tá cada contratação, rapaz. Ó, vamos desfazer o seguinte. Deixa eu trazer outras informações. Falar de um extra-campo, porque a Casa Branca, né, citou o convite. A Casa Branca voltou a atacar, na verdade, né, o árbitro brasileiro Rafael Claus, após o presidente dos Estados Unidos chamar ele de suspeito pela expulsão de Balogun na Copa do Mundo, né? E o diretor da Força Tarefa da Casa Branca para a Copa, né, Andrew Giuliani, afirmou que Klaus é considerado altamente suspeito por causa do fato de haver um árbitro que já havia sido investigado por manipulação de resultados anteriormente por cartões vermelhos irregulares. Mais uma vez, a Casa Branca, né? Política em cima do futebol. Para em futebol, França e Marrocos abrem hoje as quartas. Hoje, quinta-feira, ontem não teve jogos, é uma folguinha para a Copa, né? Mas hoje volta, um jogo somente, 17 horas. E o Mundial vai ter uma novidade, o VAR suplente dentro do estádio para evitar possíveis problemas técnicos durante a partida. O uruguaio Leodan Gonzalez, VAR da partida, vai ter um VAR suplente que vai estar no local em Boston, abrindo a rodada das quartas de final. Todos os próximos jogos da Copa terão árbitro de vídeo no estádio da partida. Até agora eles ficavam em Dallas, no Texas. Mas para evitar qualquer tipo de queda de sinal, alguma interferência, o pessoal vai tirar de uma central onde estava feito em Dallas. Né? Os árbitros de vídeo não ficavam nos estádios, agora sim vão estar nos estádios. Hoje tem França e Marrocos. Amanhã, dia 10, tem Bélgica, Espanha, Espanha e Bélgica, às 4 horas. No sábado, 2 partidas, 18 horas, Noruega e Inglaterra. E às 22 horas, Argentina e Suíça. São os compromissos próximos das quartas de final. 15 minutos para a uma. 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
1: Meio-dia 48, 17 graus, quase 18, indo para 18. 18, chegamos a 18? Chegamos a 18. 18 graus, essa é a temperatura. Vou falar de uma informação até no mesmo. Curiosa, informativa, né? Porque o Ayatollah Ali Khamenei, líder supremo do Irã, que foi morto em um ataque dos Estados Unidos, foi sepultado só hoje, quinta, né? Na cidade sagrada. Para a cerimônia, as autoridades iranianas preservaram por 4 meses o corpo dele e os de familiares que também acabaram falecendo no ataque. Khamenei faleceu em fevereiro, no primeiro dia de guerra entre Estados Unidos e Israel. No mesmo bombardeio, morreram uma filha, um genro, uma nora e a neta, de 14 meses. Pela tradição islâmica, o esperado era que o funeral ocorresse poucos dias após a morte, no início de março. Porém, as autoridades iranianas anunciaram o adiamento da cerimônia por questões de logística e segurança. Pois o funeral só foi anunciado oficialmente no começo de junho, quase 2 meses após o início do cessar-fogo. E as cerimônias começaram sábado e reuniram milhões de pessoas, e segundo a imprensa estatal. Antes do início das homenagens, porta-voz do comitê organizador afirmou que os corpos haviam sido preservados com conformidade com as normas religiosas. Ele não deu detalhes de como os corpos estavam sendo preservados. A tradição islâmica proíbe mutilações dos corpos após a morte, por isso o embalsamento químico é proibido ou fortemente desencorajado. Khamenei teria sido mantido em uma câmara frigorífica até o seu sepultamento juntamente com as famílias. Meio-dia e 50. Vamos fazer um giro das outras informações aqui pelo Estado, pelo Brasil e pelo mundo. Após alta do petróleo, o governo brasileiro adiou decisão sobre a retirada do subsídio à gasolina. O número de mortos em terremoto na Venezuela chega a quase 4 mil. Homem que matou a mulher à frente de 2 filhos é condenado a 55 anos de prisão aqui no estado. Faleceu um menino de 3 anos espancado pelo pai, um missionário norte-americano, caso que aconteceu em Viamão. Faleceu a cantora Bonnie Tyler, ícone do rock aos 75 anos de idade. São informações do Gazeta News.
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1: Sabia que o México é o primeiro país a sediar 3 edições da Copa do Mundo? Exatamente, depois de receber o torneio em 70 e 86, voltou a fazer parte da história ao lado dos Estados Unidos e do Canadá em 2026.
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5: No ar, o Cine Drops com uma dica para quem gosta de terror psicológico. É o filme Obsessão, que conta a história de um rapaz apaixonado que faz um desejo usando um artefato místico para conquistar a garota dos seus sonhos. Problema é que o desejo dá certo, até demais. O amor se transforma em uma obsessão perigosa, criando uma relação doentia que leva a acontecimentos cada vez mais assustadores. Misturando suspense e sobrenatural com uma crítica aos relacionamentos tóxicos, o filme se tornou um dos grandes fenômenos recentes do gênero. É a dica do Cine Drops, o filme Obsessão, disponível para compra e aluguel nas plataformas digitais.
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O ano era 1986, direto do Túnel do Tempo, clássico de Alphaville, Sounds Like a Melody. Pra matar a saudade aqui no nosso Velharia, o arquivo musical da Gazeta FM, da 1 às 2 da tarde. O melhor, né? O flashback desde os anos 70 até o início dos 2000. 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E hoje dia triste no mundo da música, pois a música perdeu uma de suas vozes mais marcantes, Bonnie Tyler, a voz rouca que marcou gerações, nos deixou ontem, quarta-feira, aos 75 anos. A cantora estava internada desde maio em um hospital em Portugal, onde passou aí por uma cirurgia intestinal de emergência e foi colocada em coma induzido para auxiliar em sua recuperação. Bonnie Tyler nos deixou, mas seu legado vai permanecer para sempre vivo aí na história da música.

Que descanse em paz a voz rouca da nossa eterna Bonnie Tyler, Total Eclipse of the Heart, clássico lá de 1983, pra gente desbloquear a memória nesse dia triste, né, para o mundo da música. Perdemos Bonnie Tyler aos 75 anos. Já voltamos com mais velharia aqui na Gazeta.

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aí o grupo norte-americano The Jackson 5, com o pequeno Michael no vocal, I Want You Back, clássico lá de 1969, para fechar o nosso Velharia Primeira Edição desta quinta-feira, 9 de julho de 2026, num oferecimento de Planalto Proteção Veicular. 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Muito obrigado pela confiança e parceria aqui com o nosso Velharia, que está de volta em sua segunda edição, às 18 horas. De segunda a sexta, à 1 e às 6 da tarde, você desbloqueia a sua memória com os grandes clássicos dos anos 70 até o início dos 2000. 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
2: Joias Link Ótica informa a hora certa. 2:04, vem aí o Mistura Fina e as músicas que estão bombando pelo mundo.
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11: Guilherme Benuto, menos é mais.
12: Matheus Fernandes.
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0: Já vamos dar aquele F5, né, para deixar você atualizado com os destaques dos principais portais de notícias nesta tarde de quinta-feira, hoje dia 9 de julho de 2026. Comissão de Constituição e Justiça e de Cidadania aprova a proposta que prevê cálculo do IPVA com base no peso do veículo. O texto ainda precisa passar por comissão especial e ser aprovado em 2 turnos no plenário da Câmara antes de entrar em vigor. Morre um menino de 3 anos espancado pelo pai em Viamão. A criança estava internada desde domingo após ser agredida por não responder ao bom dia. A mãe do menino também foi presa preventivamente aí nesta quinta-feira. Ministério Público Federal recomenda que o INSS suspenda temporariamente a exigência de cadastro biométrico para o acesso a benefícios. A recomendação sugere que a apresentação de documento de identificação, válido com foto, já permita ao beneficiário acesso a seus direitos junto ao Instituto. Pelo mundo, Irã afirma que ataque dos Estados Unidos afetam gravemente a reabertura gradual do Estreito de Hormuz. Países, né, que voltaram a trocar agressões e 14 pessoas já foram mortas em bombardeios. E fechando mais um F5 aqui na Gazeta FM, Copa do Mundo 2026, Lionel Messi reassume aí posto na liderança pela chuteira de ouro da Copa do Mundo. O argentino voltou ao topo do ranking com seu gol na vitória de virada durante as oitavas na classificação de 3-2 sobre o Egito. Aliás, hoje jogão, né? 5 da tarde, França e Marrocos, jogo eliminatório aí para você curtir. Ontem teve, né, parada na Copa do Mundo, hoje voltamos então com esse jogaço de França e Marrocos às 17 horas.
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0: 2:30, segue o som por aqui agora no clima da quinta-feira de TBT com Nickelback. E essa aqui que foi lançada lá no ano de 2005. Sonzaço da banda Nickelback, Photograph.

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2: Opa, boa tarde. Estamos de volta com o Mistura Fina para anunciar presente para a galera.
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2: 991836300. A partir de agora eu vou estar liberando então o nosso WhatsApp premiado para você mandar o seu alô, a sua mensagem de texto, áudio, para você mandar fotinho e ainda concorrer aos seguintes prêmios: par de ingresso para a festa Noite dos Músicos amanhã, sexta-feira, com o Zé Ferret na Ópera Beer. Mais um parzinho de ingresso, então, para você curtir a Noite dos Músicos com o Zé, que vai estar recebendo a gurizada que canta, que faz um som aqui de Carazinho, em uma super festa nesta sexta na Beerside. E ainda tem o cartão de galeto com massa da Capela Nossa Senhora Medianeira para sábado. Cartão de galeto com massa para você mais acompanhante, é isso mesmo. Galeto com massa para você aproveitar aí na sua companhia neste sábado, mas vai ser servido no local, então, para jantar lá na Capela Nossa Senhora Medianeira, por conta aqui da Gazeta FM, beleza? Tá a fim de concorrer, então, ao cartão de galeto com massa para você mais acompanhante da Capela Nossa Senhora Medianeira, ou tá a fim de concorrer ao par de ingresso para a Noite dos Músicos amanhã, sexta-feira, na Beerside com Zé Ferretti? 991836300. Manda mensagem e vem participar de mais um WhatsApp premiado em clima de fim de semana. 21 para as 3. Matheus e Cauã e Bruno e Marrone. Boa tarde, Carazinho. Boa tarde, região.

Abalo Psicológico é o novo som do Vitor Clay na Gazeta FM. Vitor Clay, Joyce Alane. 13 faltando para as 3, uma novinha e agora uma velhinha. Pedidos do Elisandro aqui no WhatsApp premiado da Gazeta. Elisandro que tá a fim de curtir uma sonzeira da banda Matchbox 20 e também concorrer aos ingressos, né? Pra Noite dos Músicos com Zé Ferretti convidados amanhã, sexta-feira. Sextou, vai ser muito legal com Zé Ferretti e a Noite dos Músicos na Ópera Bia. Todo mundo convidado para curtir muita música boa. Boa sorte aí, Elisandro!

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1: Olá, chegando o nosso vestiário Papo de Bola aqui na programação. E França e Marrocos abrem as quartas de final da Copa do Mundo nessa quinta-feira com uma novidade no VAR. Segundo o jornal espanhol Mundo Deportivo, a FIFA decidiu colocar o AVAR, o árbitro assistente de vídeo, o AVAR suplente, dentro do estádio em Boston para evitar possíveis problemas técnicos durante a partida. De acordo com o jornal, o uruguaio Leodan Gonzalez, AVAR da partida, e a nicaragüense Tatiana Guzmán, AVAR suplente, estarão no local do jogo. A medida tem como objetivo garantir o funcionamento da tecnologia durante os 90 minutos e também em uma eventual prorrogação. A central do VAR da Copa fica no IBC, o Centro Internacional de Transmissão em Dallas. Segundo o Mundo Deportivo, a presença dos dois árbitros de vídeo em Boston serviria como uma espécie de plano de segurança em caso de falha de conexão entre o estádio e a sala de monitoramento. Nesse cenário, o AVAR e o AVAR suplente poderiam atuar diretamente do estádio em qualquer revisão necessária, sempre dentro do protocolo estabelecido pela FIFA. A medida também cobriria uma eventual ida do árbitro Facundo Tello ao monitor para revisar algum lance. Informações de esporte e Copa do Mundo aqui na programação da Gazeta. Até mais.
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Muita alegria com a banda Samba Sonics, cantando o clássico de Jorge Benjor aqui no Mistura Fina. É quinta-feira de TBT nas redes sociais, quinta-feira de TBT também aqui na playlist da Gazeta FM. Curtindo, cantando e matando a saudade, né? De grandes clássicos aí que marcaram época, como esse do Jorge Ben. País Tropical na versão aí da banda Samba Sonics, legal demais. 13,5, temperatura na casa dos 21 graus, tarde de bastante nebulosidade aqui na região, mas a princípio para hoje sem previsão de chuva, né? O dia começou com a mínima de 8 graus em Carazinho, a máxima tá aí nos 21, a chuva que deve chegar amanhã aqui na região, sexta-feira, que deve ser de pancadas pela parte da manhã, pela parte da noite, pela parte da tarde, também com alerta de temporal. Para amanhã, mínima de 12, máxima de 20 graus em Carazinho, previsão aqui da Clima Tempo, projetando aí um volume de 19 milímetros de chuva para amanhã, sexta-feira, aqui em Carazinho. Mistura Fina, até às 5h30, misturando música, informação e prêmios, sempre num oferecimento de Beersite, Farmácias Associadas, Atitudes Educação e O Boticário. 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
2: 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Boa tarde.
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10: Boa tarde!

Quinta-feira de TBT em forma de músicas que marcaram épocas aqui no Mistura Fina da Gazeta. Gwen Stefani com Akon, The Sweetscape, TBT lá do ano de 2006, pra gente matar a saudade aqui na programação. Música boa e prêmios pra você participar e curtir mais uma tarde de Mistura Fina com a gente. What's up, premiado? Hoje, mais uma vez, temos par de ingresso para a festa Noite dos Músicos, amanhã, sexta-feira, na Ópera Beer, com Zé Ferretti convidados, gurizada aí que canta, que faz um som aqui de carazinho, vai estar se reunindo para fazer uma baita festa com você. Amanhã, na Ópera Beer, Noite dos Músicos, temos par de ingresso e temos também cartão de galeto com massa para você, mais acompanhante. Cartão de galeto com massa da Capela Nossa Senhora Medianeira, sabadão, servido somente no local. Então, para você, mais acompanhante, né, saborear aquele galetinho com massa da Capela Nossa Senhora Medianeira, sabadão. Animação com Reginaldo França. Tá afim de concorrer aos cartões de galeto com massa? Ou tá afim de concorrer ao par de ingresso pra festa Noite dos Músicos? É só chamar 991836300. O Marcelo tá na sintonia. Sugeriu por aqui um Paralamas do Sucesso com Óculos pra concorrer aí aos ingressos da Noite dos Músicos. Valeu, Marcelão. Baita pedida, hein, brother? Tamo junto aí, meu querido. Obrigado pela audiência. Obrigado pela participação. Boa tarde. Quero concorrer aos sorteios do programa, em especial ao Galeto com Massa. E ouvir Fancy. Aqui é a Kelly Britsky, do bairro Camaquã. Oi, Kelly. Obrigado aí pela companhia. Alô, galera aí do bairro Camaquã. Obrigado também pela audiência. A Cris também tá na sintonia para concorrer ao cartão. Valeu, Cris. Boa tarde. Quero concorrer ao sorteio dos brindes. Aqui é a Denise, do bairro Ouro Preto. Denise também tá na sintonia. A Fabrina Razi também tá participando com a gente para ouvir o som do BTS. Valeu aí, Fabrina. Oi, aqui é a Grazi. Quero concorrer ao cartão do Galeto com Massa. Valeu. Valeu, Grazi. A Maria Cleide também tá na sintonia. Quem mais? A Maria Eduarda da Silva. Valeu, Maria. Boa tarde, meu 10. Manda um abraço aqui pro pessoal da RN Mobile, que está sempre conectado aí na Gazeta. Forte abraço a todos. E se der, toca Welcome to My Life, ou Perfect, do Simple Plan. Abraço do Alan. Salve, Alan. Aquele abraço aí, meu bruxo. Um salve lá pra galera da RN Mobile, trabalhando de rádio ligado aqui na Gazeta FM. Fica bem melhor, né? Curtindo música boa, se mantendo bem informado e participando das nossas promoções. Cartão de galeto com massa pra você, mais acompanhante, servido no local, sabadão, né, na Capela Nossa Senhora Medianeira, ou par de ingresso pra Noite dos Músicos, que também vai estar muito massa amanhã, sexta-feira, na Ópera Beer. Vamos dali! 13h24! TBT agora, que vem direto do Rock Nacional dos anos 80!

0: Bloquinho todo programado pela galera aqui no Mistura Fina com BTS Swan. Ainda ouvimos Paralamas do Sucesso com Óculos e também teve a sonzeira da banda Simple Plan, Welcome to My Life. São 3 horas mais 33 minutos. Já já tem destaques do Portal Gazeta pra gente saber, né? Tudo que é destaque, tudo que é notícia em Carazinho e região. 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Bom serviço, pouca preguiça e muita disposição aí pra gente vencer essa tarde de quinta-feira e de rádio ligado aqui na Gazeta FM fica bem melhor, né? Curtindo música boa e também se mantendo bem informado. É hora de ir pra redação.
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0: Boa tarde, Alessandro Tavares.
2: Boa tarde para você, boa tarde para quem se liga com a gente aqui na programação da Gazeta, nos trazendo o que é destaque lá no Portal Gazeta para esta quinta-feira. Bazar de Inverno da Caritas da Paróquia São José começa nesta quinta-feira no bairro Oriental. Pela primeira vez, o evento vai ser realizado na paróquia. Roupas são vendidas de R$ 2 a R$ 120 e serão vendidas para manter atendimentos e reformar casas de famílias que são atendidas pela Caritas. Matéria completa no Portal Gazeta. Corsan inaugura poço tubular no bairro Floresta e anuncia mais 3 perfurações e gerador de energia própria na captação de água junto ao Rio da Várzea. A inauguração do posto da Floresta, com 25 mil litros de água por hora, foi feita nessa manhã. Esse posto vai abastecer parte da Floresta, bairro Santo Antônio, Sommer e Brandina. Polícia Rodoviária Federal apreende quase 200 quilos de maconha em um veículo furtado. Houve uma perseguição por cerca de 10 quilômetros até a polícia conseguir alcançar o homem da cidade de Passo Fundo, que foi preso. Carazinho inaugura o albergue de inverno com capacidade para 20 pessoas. O serviço já está funcionando e vai funcionar por 3 meses durante a temporada de inverno. O secretário Fábio Zanetti, de Desenvolvimento Social, explicou como vai funcionar. Em Sarandi, incêndio destruiu uma casa com 60 metros quadrados, mas o corpo de bombeiros conseguiu evitar que o fogo se propagasse para outros imóveis. São algumas das informações destaques no Portal Gazeta para esta quinta-feira. Eu sou Alessandro Tavares e volto em seguida com mais atualizações para você.
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4: O nome dela é Flash, hein?

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2: 15 horas e 39 minutos.
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São as boas vibrações do reggae, energizando a sua tarde de quinta-feira com o Nath Roots e a Mani Cash aqui na Gazeta FM. Tudo vai dar certo. Espero que esteja dando tudo certo aí na sua tarde de quinta, na companhia aqui da 92.9. É música boa, informação e prêmios até às 5h30. Vem pro Mistura Fina. Tá na hora de atualizar os recadinhos da galera. Hoje eu tenho pra você mais uma vez par de ingresso, né, pra festa Noite dos Músicos, amanhã, sexta-feira, com Zé Ferretti e convidados na Ópera Beer. E ainda tenho cartão de galeto com massa pra você, mais acompanhante, na Capela Nossa Senhora Medianeira. Cartão de galeto com massa, que vai ser servido somente no local. Não é pra levar, é pra você jantar no local com acompanhante por conta aqui da Gazeta FM. Tá a fim de concorrer então ao cartão de galeto com massa, você mais acompanhante na Capela Nossa Senhora Medianeira sabadão? Ou tá a fim de concorrer ao par de ingresso pra Noite dos Músicos com o Zé? Manda aí, 991836300. Nome completo, de onde tu tá ouvindo a nossa programação e, claro, já aproveita pra programar a sua música preferida aqui na tarde do Mistura Fina. Boa tarde, Gustavo, quero concorrer ao sorteio do cartão do Galeto com Massa. Aqui é Maria Cardoso, bairro Oriental. Valeu, Maria, obrigado aí pela sintonia. Oi, quero participar também do sorteio do cartão do Galeto. Aqui é a Elisandra da DS Móveis, trabalhando de rádio ligado aí na Gazeta FM. Abraço pra todos vocês. Valeu, Elisandra, turma aí da DS Móveis, obrigado pela companhia, bom serviço. Boa tarde, quero concorrer aos prêmios. Aqui é a Cirlei Nunes do bairro Glória. Oi, Cirlei. Alô, galera do bairro Glória. Obrigado aí pela audiência. O Jonatas também está participando com a gente para concorrer aos ingressos, né, da Noite dos Músicos e ouvir um rock and roll. Valeu aí, Jonatas. Obrigado pela audiência. Pô, rock and roll também não pode faltar aqui na nossa quinta-feira de TBT. Aliás, daqui a pouquinho tem o nosso Momento Velharia, trazendo o dia de hoje na história da música. 4 da tarde, canta pra gente, Edson Hudson.

0: Uma tarde de quinta-feira super feliz pra você que tá curtindo e cantando com a Rádio Gazeta, Grupo Chocolate e o Popurri de notificação preferida, Morena e Arranhão. São 4:09, 22 graus de temperatura, tarde de nebulosidade em Carazinho e para amanhã, sexta-feira, tem previsão de chuva. Agora tem o nosso Papo de Bola, Vestiário Gazeta, com Davi Pereira trazendo informações do jogaço que rola daqui a pouquinho, 5 da tarde, França e Marrocos. Conta aí, Davi!
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2: Chegando mais uma edição do Vestiário Papo de Bola, e França e Marrocos se enfrentam nessa quinta-feira às 17 horas em busca da primeira vaga na semifinal da Copa do Mundo de 2026, partida que será realizada no estádio de Boston, nos Estados Unidos. Em caso de empate, no tempo regulamentar haverá prorrogação e, se necessário, é disputa por pênaltis. Seleção francesa que chega para o confronto com uma campanha invicta. São 5 vitórias, 14 gols marcados e apenas 2 sofridos. Nas oitavas, a equipe de Didier Deschamps eliminou o Paraguai por 1-0, em partida que foi mais difícil do que o favoritismo indicava nas análises prévias. Kylian Mbappé é o vice-artilheiro da Copa com 7 gols marcados. Do outro lado, depois de ficar em quarto lugar na Copa de 2022, o Marrocos já entrou no Mundial de 2026 com uma seleção que poderia chegar longe e vem confirmando as expectativas. Os Leões do Atlas voltaram às quartas com 3 vitórias e 2 empates, incluindo um com o Brasil na estreia. Marrocos que eliminou a Holanda nos pênaltis na segunda fase do torneio e o Canadá nas oitavas, após uma convincente vitória por 3-0. Um dos destaques da equipe é o atacante Ismael Saibari, que acabou se lesionando na última partida e será um desfalque para a seleção marroquina. Mais um destaque de esporte, nosso vestiário especial de Copa do Mundo. Até mais.
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0: Quinta-feira de TBT nas redes sociais, quinta-feira de TBT também aqui na programação do Mistura Fina com Jorge Mateus, Paradigmas. Sucesso, TBT que veio lá do ano de 2021 a pedidos do ouvinte. 4h22, 21 graus de temperatura em Carazinho, sol entre nuvens nesta tarde de quinta-feira. E o Mistura Fina te fazendo companhia, né? 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Depois do intervalo, estou de volta com o nosso Momento Velharia, trazendo direto do Túnel do Tempo, aquela que marcou época aí na história da música. Agora tem Curiosidades da Copa.
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2: E sabia que nem sempre existiram mascotes nas Copas? Isso aí, o primeiro foi o Leão Willy, criado para a Copa de 1966 na Inglaterra. Desde então, cada mundial ganhou um personagem próprio para representar o torneio.
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2: 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Boa tarde.
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4h26, está na hora de curtir o nosso momento velharia desta quinta-feira, 9 de julho de 2026. E hoje é aniversário do cantor Jim Kerr, cantor, compositor escocês e o vocalista dessa banda aqui, ó, Simple Minds. Vocal do Simple Minds, Jim Kerr, está completando hoje 67 primaveras. Bora curtir então Simple Minds para comemorar o 67 do Jim Kerr. Sonsaço, sobe o som aí!

Um verdadeiro hino dos anos 80. Tá aí toda a energia ao vivo da banda Simple Minds com o clássico Don't You Forget About Me. Clássico lá do ano de 1985, para desbloquear sua memória no momento velharia desta quinta-feira, comemorando o aniversário, né, do vocal do Simple Minds, senhor Jim Kerr, que está fazendo hoje 67 anos. 4h33, 22 graus em Carazinho. Segue o som por aqui agora com o TBT do seu Jorge. Carolina, sucesso lá do ano de 2003. Quinta-feira de TBT é aqui na Gazeta, meu. Vem pedir o teu clássico pra recordar com a gente.

0: Detonautas na Gazeta Rádio Love, 12 faltando para 5, 21 graus de temperatura.
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0: Bora dar mais um F5 para ficar bem atualizado com os destaques dos principais portais de notícias aqui na Gazeta. Polícia Civil prende mãe de menino morto pelo pai em Viamão. Rotina em uma área isolada de Águas Claras contrasta com a crueldade do crime. Anvisa determina que vacinas contra a Covid-19 devem ser atualizadas para combater novas variantes. A agência busca aí renovar os imunizantes para auxiliar o sistema imunológico humano a reconhecer e combater o vírus. Ministério Público Federal recomenda que o INSS suspenda temporariamente a exigência de cadastro biométrico para o acesso a benefícios. Também é destaque no nosso F5. Comissão de Constituição e Justiça de Cidadania aprova a proposta que prevê cálculo do IPVA com base no peso do veículo. O texto ainda precisa passar por comissão especial e ser aprovado em 2 turnos no plenário da Câmara antes de entrar em vigor. Lionel Messi reassume posto na liderança pela chuteira de ouro da Copa do Mundo 2026. E ainda pelo mundo, presidente turco gera polêmica ao presentear líderes da OTAN com revólveres. Modelos fabricados aí pela empresa estatal turca de armamento na década de 1990 foi usado pelo presidente turco para presentear líderes da OTAN. E fechando mais uma edição do F5 aqui na Gazeta FM, Irã afirma que ataques dos Estados Unidos afetam gravemente a reabertura gradual do Estreito de Hormuz. Países voltaram a trocar agressões e 14 pessoas aí já foram mortas nos bombardeios. F5, atualizando você com a informação na Gazeta FM.
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0: 10 minutos faltando para 5 da tarde. Chegando agora Ícaro e Gilmar com sucessos da música sertaneja. Já já tem Cine Drops, dicas de filmes e séries para você. E já já tem também o quadro Música Nova, lançamento do dia aqui no Mistura Fina.

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1: No ar, o Cine Drops com uma série que conquistou crítica e público. É a série The Pitt, que leva o drama médico a outro nível. A série acompanha um plantão de emergência em um hospital de Pittsburgh. Mas com um detalhe, cada episódio representa exatamente uma hora de um único turno de 15 horas. A produção mostra o caos da medicina de urgência, os dilemas éticos, a falta de recursos e o desgaste físico e emocional dos profissionais de saúde, tudo de forma intensa e muito realista. Se você gosta de séries que prendem pela atenção e pelas histórias humanas, essa é uma ótima escolha. A série The Pitt, disponível na HBO Max, é a dica do Cine Drops. Até mais!
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3: 5:02, dá volume aí pra curtir música nova na Gazeta FM. Novidade do dia é com a cantora Ella Langley, cantora, compositora americana de música country, que se tornou aí um dos fenômenos atuais. Nascida no Alabama em 1999, ela se destaca por misturar o country tradicional com uma pegada moderna e crua de folk rock. Lançamento na Gazeta FM, Ella Langley com Choosing Texas. Curte aí que esse som ficou muito legal.

TBT de Bailão. Tem também na quinta-feira de TBT aqui do Mistura Fina. Curtindo e cantando com a banda rainha musical Guardanapo. Sucesso lá do ano de 2023. Mais uma pedidos da galera pra gente também curtir aqui na quinta-feira de TBT do Mistura. 5 e 12, 20 graus de temperatura neste fim de tarde, de tempo parcialmente nublado, né? Nebulosidade nesta tarde de quinta-feira. Amanhã vem chuva. 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E corre também aqui no WhatsApp premiado da Gazeta FM, porque já já vou estar liberando mais um par de ingressos pra Noite dos Músicos com Zé Ferretti amanhã, sexta-feira, na Ópera Beer. E cartão de galeto com massa pra você, mais acompanhante, sabadão na Capela Nossa Senhora Medianeira. É servido somente no local e claro que a Gazeta FM não deixaria você de fora, então, daquele galetinho com massa delicioso lá da Capela Nossa Senhora Medianeira. 991836300. Vamos às últimas participações, porque já já saiu o sorteio. Boa tarde, Gustavo. Aqui é a Maria Eduarda, bairro Santo Antônio, sempre ligadinha na Gazeta. Quero concorrer ao cartão do galeto com massa aí pra curtir com o maridão. Valeu! Valeu, Maria. Boa sorte aí pra vocês no sorteio. A Natália Oliveira também tá na sintonia, né, pra concorrer aos sorteios de hoje. Valeu, Natália. Quem mais tá chegando por aqui? Boa tarde, sou a Raquel. Quero participar do Galeto. Grande abraço a todos da rádio. E toca Panda aí pra nós, Gustavo. Valeu. Valeu, Raquel. Obrigado pela sintonia. Ótima tarde. Boa sorte. Quem mais chegando por aqui? A Noeli Gonçalves também tá de rádio ligado na Gazeta pra concorrer ao sorteio do Galeto com Massa, né, Noeli? Boa sorte. A Vitória Eduarda sempre ligadinha, participando com a gente para concorrer aos prêmios. Valeu, Vitória. Obrigado também aí pela audiência, pela participação. Depois do intervalo, eu tô de volta para tocar para você as últimas do Mistura Fina e para realizar então aí o sorteio dos prêmios.

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5: E você sabia que o Pelé é o campeão mais jovem das Copas do Mundo? Exatamente, ele tinha apenas 17 anos quando foi campeão, em 1958. A final contra a Suécia marcou 2 gols e ajudou o Brasil a conquistar o primeiro título mundial da história.
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Um bom fim de tarde com a Gazeta FM 92.9. Essa é nossa, essa sim é a rádio de Carazinho, com Skank Resposta. Clássico lá do ano de 1998. Mais uma pra gente curtir e matar a saudade, né? Aqui na quinta-feira de TBT do Mistura. Mistura fina que rola de segunda a sábado aqui nas tardes da Gazeta FM, sempre misturando as músicas que tu pede e gosta de ouvir, com a força de Beersite, Farmácias Associadas, Atitudes Educação e O Boticário. Olha só quem se deu bem nos sorteios de hoje. A Maria Eduarda Kempf tá levando aqui os cartões de galeto com massa da capela Nossa Senhora Medianeira, que vai ser sábado, vai ser no

0: Terra, galera aí que faz um som, que canta, todo mundo reunido amanhã nesta super festa, Noite dos Músicos, é na Beer Site. Parabéns então para o Iago Monteiro, que faturou aqui um par de ingressos para poder curtir a Noite dos Músicos com a Gazeta FM. Muito obrigado a todo mundo que curtiu e participou de mais um WhatsApp premiado. Continue ligado, continue participando, que a qualquer momento a gente pode estar liberando aí mais um super prêmio para você. Para você que participou, pediu a sua música preferida hoje na programação, daqui a pouquinho a gente confere se a tua preferida tá de volta no Top 6 do dia. Já já tem Sequência Fina e as campeãs da Gazeta. Vamos fechando Mistura de hoje com um clássico da música sertaneja, Guilherme Santiago e a Casa Amarela. Bom fim de tarde.
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1: Dezessete horas com 34 minutos, está começando nossa Sequência Fina. Sejam todos muito bem-vindos à programação da Gazeta 92.9 FM, finzinho de tarde. Sou Davi Pereira, sigo junto com você a partir de agora, trazendo as músicas confirmadas da galera, as mais solicitadas aí do nosso ouvinte top 6 que vai chegando por aqui. Temperatura de 19 graus em Carazinho nessa quinta-feira, muito agradável, fim de tarde lindo, e a gente segue junto com você. Hora do Rush, cuidado e atenção no trânsito, e se liga aí que tá chegando as campeãs da nossa programação.
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1: A sexta posição de hoje é com Youngblood, Low Life.

0: hora do teu fim de tarde tá garantida com a nossa sequência fina. Sexta posição de hoje com Youngblood, Low Life. 17 horas 38 minutos, 19 graus é a temperatura. As músicas que dominam a nossa programação por aqui.
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0: Chegando à quinta colocada de hoje com Kleber e Cauã. Mil adjetivos, perfeita pra mim. Sucesso no Brasil inteiro, uma das mais tocadas. E tá aqui no Sequência de hoje.

0: Kleber e Cauã com Mil Adjetivos, perfeita pra mim, 17h41, mais um sucesso, as músicas que dominam a nossa programação voltam às 17h30 no Sequência Fina. Temperatura de 19 graus, pô, quinta-feira foi agradável demais, as máximas chegaram a bater na casa de 22 aí ao longo da tarde, previsão pra hoje ainda de tempo seco, sem chances de instabilidade, a chuva que deve chegar aqui amanhã na nossa região, mas as temperaturas seguem elevadas, né? Mínimas devem girar na casa de 13 e máximas na casa de 18, chances já de algumas pancadas aí na madrugada dessa sexta-feira. Daqui a pouquinho a gente traz por aqui a previsão do tempo completa. Quero agradecer você que tá ouvindo a gente aí no fim de tarde, tá no trânsito, em casa, no trabalho, todo mundo ligado com a Gazeta, né? Pode ouvir no rádio, pode ouvir nas plataformas também, site, aplicativo, na Alexa, e também pode seguir a gente nas redes sociais, @portalgazetaRS, @GazetaFMOficial, os dois perfis aí do nosso Instagram. Inclusive lá no @GazetaFMOficial tá rolando promoção, né? 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Beleza? A gente vai seguindo aí com música. Lembrando que você já pode pedir o seu clássico aí pro Velharia, que tá chegando daqui a pouquinho. 991-8363-00. Participa aí, interage, conta aí como é que tá sendo esse teu fim de tarde e bora participar aí com a Gazeta FM, a rádio de Carazinho.
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0: Quarta posição. A quarta posição de hoje traz o sucesso da banda Brilhos, Os Anjos Devem Voar.

0: Quartas, top 6, as mais pedidas do ouvinte. Hoje na quarta posição, Banda Brilhos, Os Anjos Devem Voar.
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0: Top 3. Chegando a terceira colocada dessa quinta-feira com Pericles e Ana Castela, Simplesmente Acontece.

0: sucesso dessa parceria do Péricles com a Ana Castela, que ficou legal demais. Simplesmente acontece a nossa top 3 do Sequência Fina de hoje, quinta-feira, 9 de julho de 2026. Agora são 17 horas com 49 minutos. A gente vai seguindo aí muita música boa. E às 18 a gente traz as músicas mais pedidas do Ouvinte Gazeto, que a galera pediu aí ao longo do dia. A gente traz aí no top 6. E daqui a pouquinho, como eu falei, tem o nosso Velharia Segunda Edição para trazer os grandes clássicos que marcaram época. Aquelas músicas aí que fizeram sucesso entre os anos 70 e também o começo dos anos 2000, você vai ouvir daqui a pouquinho pra gente fazer essa viagem no tempo, como sempre, das 18 às 19 horas de segunda a sexta-feira. Então já vai mandando a tua mensagem e dando aquela sugestão de clássico pra gente ouvir daqui a pouco. 991836300 é o WhatsApp interativo aqui da Gazeta 92.9 FM. Conta aí como é que tá esse fim de tarde, né? Fimzinho de tarde muito bonito aqui em Carazinho, tempo seco, temperaturas agradáveis. Pra amanhã, sexta-feira, a previsão é de chuva, né? As temperaturas ainda seguem elevadas, mínimas para amanhã de 13, máximas de 18 graus. Previsão para amanhã, cerca de 20 milímetros. Ao longo da madrugada, aí a gente já pode ter algumas pancadas de chuva aqui pela nossa região. Chuva principalmente na manhã e na tarde dessa sexta-feira, né? Sábado também tem chance de instabilidade, por enquanto, marcando aí cerca de 5 milímetros. Vamos aproveitar, né? Hoje com tempo seco, mas amanhã aí a previsão já é de chuva aqui para a região de Carazinho. 10 para as 18 e a gente segue com as campeãs do Sequência Fina.
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0: Top 2. A segunda colocada de hoje é com Murilo Huff, Saudade Estranha.

0: Murilo Rufi, a segunda mais pedida de hoje, Saudade Estranha, aqui no Sequência Fina, as mais pedidas da Gazeta.
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0: A campeã tá chegando. Top 1. Top 1 de hoje com Bruno Mars, I Just Might.

0: Bruno Mars, fechando o nosso Sequência Fina de hoje com I Just Might, mais um sucesso da galera, e essa é sucesso no mundo todo, hein? Uma das mais tocadas. 3 minutos para as 18, temperatura de 19 graus aqui em Carazinho. Muito obrigado aí pela companhia e pela audiência. Já já eu tô de volta pra gente trazer aí o Velharia Segunda Edição, resgatando os grandes clássicos que marcaram época. Então fica ligado aí que daqui a pouquinho eu volto, mas antes tem o colega Alessandro Tavares trazendo o Drops Gazeta News.
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2: O presidente do Sindicato de Lojas de Carazinho, Limar Vaganholo, recebeu imprensa hoje para uma conversa e, entre os assuntos, falou sobre a convenção coletiva de trabalho, que está em tratativas entre o Sindicato de Lojas e os sindicatos comerciários. Segundo o presidente, desta vez, acompanhado do jurídico do FEComércio, terá a mediação da Justiça no Trabalho. E não há uma previsão de quando o assunto se encerre, embora já tenha data nos próximos meses para a audiência. O sindicato, dentre os temas levantados, discute a possibilidade do funcionamento do comércio nos feriados. O presidente da entidade orientou, no entanto, que, enquanto o tema não se define, os empresários paguem o reajuste equivalente à inflação do período, para não gerar passivos. O presidente também falou sobre o pleito feito a autoridades sobre fiscalização de produtos piratas e de comércio ambulante. A informação completa você confere nas redes sociais do Grupo Gazeta. Este é o Drops Gazeta News e a gente volta em seguida com mais atualizações para você.
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3: Tá no ar o Cine Drops com uma mistura de mistério, terror e humor. É a série O Segredo de Whitehall's Bay. Um prefeito tenta transformar uma pequena ilha em destino turístico. Só que seus planos começam a desmoronar quando acontecimentos sobrenaturais revelam que o lugar guarda uma antiga maldição. Misturando terror folclórico, suspense e uma boa dose de comédia ácida, a série cria uma atmosfera envolvente, cheia de segredos e personagens curiosos. Se você gosta de histórias misteriosas com aquele toque de humor, vale a pena conferir. É a série O Segredo de Whitehall's Bay. Está disponível na Apple TV+. Mais uma dica do Cine Drops. Até a próxima.
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1: É isso aí, sejam todos muito bem-vindos ao Velharia. A hora do Rush, resgatando os grandes clássicos do passado. Até as 19 horas, a gente vai voltando no tempo. Para começar, nossa primeira parada em 1976, com Elton John e Kiki D, com Don't Go Breaking My Heart. Valeu!

aí, é o nosso fim de tarde, pôr do sol lindo, e a gente segue aí com Velharia, que tá só começando. Kid Abelha, com Alice, lá de 1984, do aclamado do álbum Seu Espião, né? O álbum de estreia da banda, composição do Leone, da Paula Toller e também do Bruno Fortunato, essa faixa aí que marcou, né, o pop rock dos anos 80. E a gente abriu os trabalhos de hoje com Elton John e Kiki Dee, com Don't Go Breaking My Heart, lá de 1976. É isso aí, desfilando aqueles clássicos que marcaram época aqui na programação da Gazeta, então fica ligado com a gente até as 19 horas e você pode ir pedindo aí a tua música através do nosso WhatsApp, o 99183-6300. A temperatura agora em Carazinho, deixa eu atualizar aqui. Atualizando, 18 graus a temperatura. Atenção no trânsito, né? A gente vai conferindo por aqui através do mapa. Trânsito intenso na região central de Carazinho. Vários pontos aí da Avenida Flores da Cunha. Aqueles pontos já conhecidos, né? Pedro Vargas, a Bernardo Paz, vários pontos da Avenida Pátria, Ernesto Alves, Alexandre da Mota. Também a Expedicionário Claudino Pinheiro, tá com bastante movimento nesse momento. Alguns pontos também da RS-142. Pessoal que tá voltando aí de Não Me Toque pra Carazinho, o Trevo do Avião também, sempre com bastante movimento nesse horário. Então sempre com atenção redobrada, tu sabe aí que o trânsito é bem complicado aí na hora do rush. E não adianta, né? Se você tem que encarar o trânsito, tem que ter paciência, tem que ter cuidado, atenção. E enquanto isso, você vai ouvindo música boa aí com o nosso Velharia. Quando tiver um tempinho, manda tua mensagem e participa aí no 99183-6300, pedindo aquela música que não pode faltar aqui na programação do Velharia, pra você recordar algum momento da tua vida. Fechou? Muito obrigado aí pela audiência e a gente segue com mais música. Papas da Língua, aqui na programação com Lua Cheia. Combina muito aí com esse fim de tarde, com esse pôr do sol, diazão lindo pra gente aproveitar. Vamos lá!

0: Sequência de clássicos da música nacional, Janaína com Biquíni Cavadão. A gente ouviu também nesse bloco Papas da Língua com Lua Cheia. São 18 horas e 20 minutos, temperatura em Carazinho de 18 graus. Seguimos com o nosso Velharia Segunda Edição, a Hora do Rush junto com você, resgatando os clássicos que marcaram época. 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Isso aí, gente. Obrigado pela companhia. Quem quiser mandar mensagem também, tá liberado o nosso WhatsApp, 991836300. Onde você pode pedir aí aquele clássico para você reviver algum momento da tua vida. Isso aí, né? Músicas que marcaram época, marcaram diversos momentos. Você pode ouvir aqui no Velharia, sempre de segunda a sexta, das 18 às 19 horas, em sua segunda edição. A gente traz muita música e também tem informação, tá na hora do F5, a hora de girar os principais destaques dos portais de notícia.
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0: Vamos lá, tudo que é destaque no Brasil e no mundo, as notícias que marcaram essa quinta-feira, 9 de julho de 2026. Atualizando, falando de esporte, Copa do Mundo, França e Marrocos disputam vaga na semifinal. Mbappé perdeu o pênalti. O jogo está em 0-0, 11 minutos do segundo tempo. Ainda, Vorcaro encomendou o dossiê contra CEO do Itaú. Operação Compliance Zero. Ainda, a Polícia Federal diz que Miranda recrutava influenciadores e articulava a intimidação. A política, Petro diz a Lula que vai deixar cargo e promete transição pacífica na Colômbia. Ainda, pai que chutou filha de 3 anos no meio da rua no Paraná é preso por lesão corporal. Também, ataques dos Estados Unidos brecaram reabertura do Estreito de Hormuz, segundo o Irã. Tráfego de navios despencou. Irã que tem explosões pelo terceiro dia seguido após o fim da trégua. Estados Unidos atacaram cerca de 90 alvos militares na costa do Irã. Também, publicidade de bets terá alerta como a de cigarro e bebidas, segundo o ministro. Governo que publicará novas regras amanhã. Também destaque aqui no estado do Rio Grande do Sul, incêndio atinge prédio vizinho ao mais alto de Porto Alegre e deixa feridos. O prédio que foi atingido pelo fogo fica na Rua dos Andradas, uma das mais movimentadas da cidade. Não há informação sobre o tipo e a gravidade dos ferimentos. Também carro com bebê, avó e mais 4 da mesma família atinge árvore. Esse caso que aconteceu é na região metropolitana de Porto Alegre, em Novo Hamburgo. Também informação, missionário preso suspeito de maus tratos em 3 estados. Menino de 3 anos que foi morto, né, em Viamão, caso que repercutiu bastante. E também Santana do Livramento, vereadora que diz ter agredido cadela com vassoura, é indiciada pela polícia. São os destaques do F5, a hora de atualizar aqui na programação.
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Aí, R.E.M. com Losing My Religion, na volta do intervalo comercial. Antes a gente ouviu por aqui a música de Red Hot Chili Peppers com Californication. Só aí, gente, 18h36, velharia que segue com você até as 19h. Temperatura agora de 18 graus ainda em Carazinho, início de noite bastante agradável, temperaturas ficam elevadas, amanhã as mínimas devem girar na casa de 13, máximas de 18, previsão de chuva que já pode começar durante a madrugada, né? Mas chuva mais intensa deve começar durante a manhã desta sexta-feira. Previsão aqui para a nossa cidade de Carazinho fica na casa aí de 19, 20 milímetros. As temperaturas, como eu falei, seguem elevadas, né? Máximas devem chegar na casa de 20 amanhã, mas a previsão é de chuva o dia todo, como eu falei, né? Pancadas já na manhã, durante a tarde, à noite também. Noite que deve ter chuva mais forte. Pro sábado ainda tem chance de instabilidade, manhã deve ser de chuva, mas o sol deve voltar a aparecer aí durante o sábado também aqui na região. Domingo a previsão já é de tempo seco novamente, sem instabilidade aqui pra Carazinho. Então a chuva que deve chegar amanhã com maior intensidade segue no sábado e no domingo a princípio o tempo volta a ficar firme aqui em Carazinho. Previsão do tempo rapidinho aí pra você ficar bem atualizado também e a gente segue aí com velharia, né? Você pode mandar sua mensagem no 998-36300, pedir tua música, fazer aquela interação aí com a nossa programação. A gente tem promoção rolando lá no Insta também, @GazetaFMOficial, tem promo share lá, segue passo a passo, bora participar, corre pra lá, faz aquele storyzinho, marca a gente, bora interagir aí com a 92.9, a rádio de Carazinho. Tem mais música chegando, agora trazendo o clássico da música nacional. Vai desfilando aqui na programação, é Capital Inicial. Boa noite.

0: Toto com Hold the Line aqui na programação, é o nosso Velharia Segunda Edição que segue junto com você. Isso aí, pessoal, mais uma super sequência aí pra aproveitar esse início de noite. A gente ouviu também Tears for Fears com Head Over Heels. A gente ouviu Cartels Missionários com Uns e Outros e Independência, Capital Inicial. São 18 horas mais 53 minutos, daqui a pouquinho tem Play no Hit e a gente segue aí trazendo as músicas mais tocadas do Brasil e também do mundo. Fica ligado aí com a gente, daqui a pouquinho. Fica ligado aí. Segue junto com a gente, sintonizado através do rádio, também nas plataformas. Nosso site é o gazeta670.com.br. Tem o aplicativo que é o Portal Gazeta, tá disponível para Android também, para iOS. E você pode ouvir a nossa programação aí na Alexa. É só dar o comando para ela: Alexa, tocar Gazeta 92.9, e você já vai estar ouvindo aí a nossa programação. Isso aí, gente. Tô indo nessa e daqui a pouquinho eu volto, como eu falei, com o nosso Play no Hit, trazendo aí muita música boa pra animar essa tua noite de quinta-feira. Deixa as últimas aqui do Velharia e já já a gente se encontra novamente por aqui. Valeu!
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1: E a ponte de madeira da rua Cuiapá, no bairro Floresta, está em situação precária e está sendo substituída. A partir da conclusão da obra, o que se quer é mais segurança para os moradores que acessam aquela região do Caique. De acordo com o secretário de obras, Rudinei Brumbido, equipe técnica da secretaria, numa determinação do prefeito, está fazendo a manutenção da ponte de concreto com tubos de 2 metros. Depois, vai ser feita a concretagem usinada para evitar a movimentação dos tubos em períodos de chuva. Por fim, a ponte vai receber um guarda corpo, a proteção lateral para que as pessoas atravessem com mais segurança. O investimento ali é de pelo menos R$50 mil. Este é o Drops Gazeta News e a gente volta em seguida com mais atualizações.
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2: A hora certa, 19h01.
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2: No ar, o Cine Drops trazendo uma dica clássica para você maratonar. Se você gosta de mistério, suspense e ficção científica, a série Arquivo X continua sendo uma das melhores de todos os tempos. A história acompanha os agentes do FBI Fox Mulder e Dana Scully enquanto investigam casos sem explicação envolvendo fenômenos paranormais, conspirações do governo e possíveis vidas extraterrestres. É isso aí, com episódios marcantes, personagens inesquecíveis e um clima de mistério que influenciou gerações de séries, Arquivo X é daquelas produções que envelheceram muito bem e continuam prendendo a atenção do começo ao fim. É a série Arquivo X, a dica do Cine Drops, que está disponível na Disney Plus. Até mais!
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2: É isso aí, pessoal, uma boa noite. Estamos de volta por aqui com o nosso Play no Hit. Sejam todos muito bem-vindos e a gente segue junto até as 8 horas da noite na melhor programação aqui da Gazeta 92.9 FM, trazendo tudo aquilo que tá bombando no Brasil, no mundo, as músicas mais tocadas e mais estouradas aí nas plataformas e também no rádio. Então chega com a gente, seguimos juntos aí para a primeira sequência de som. Uma excelente noite de quinta-feira para você.
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aí é o nosso Play no Hit, seguindo, trazendo todos os sucessos que bombam no Brasil e também no mundo aqui na programação da nossa 92.9 FM. Pode ouvir aqui no rádio também através das nossas plataformas. Vai lá pro site gazeta670.com.br. Além de você ouvir a nossa programação, também pode conferir as principais notícias aqui da nossa cidade e da nossa região. Inclusive, daqui a pouquinho a gente ouve novamente o nosso Drops Gazeta News com mais informações para você junto com o nosso colega Alessandro Tavares. Sempre te mantendo muito bem atualizado por aqui. Muito obrigado pela audiência, uma excelente noite quinta-feira, pessoal que já tá se preparando aí pra sexta e pro final de semana, a gente segue aí junto com vocês. Tem mais música chegando, uma boa noite!

0: 19h31.
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0: Aí de volta aqui no Play no Hit, muita música boa pra você nessa noite quinta, pessoal que já vai animando aí pra começar o final de semana. Amanhã já é sexta, final de semana tá aí, ó, batendo na porta. Muito obrigado aí pela audiência, você que tá trabalhando, tá na atividade aí nessa noite, ânimo e disposição pra encarar esse restinho de semana. Pessoal que tá no trânsito também, encarando as ruas da cidade, pessoal que tá em casa aí, só de boas, relaxando e aproveitando, fica com a gente. Ouve aí no rádio, ouve na Alexa também, só dá o comando pra ela aí. Alexa, tocar Gazeta 92.9 FM. A gente também tá no site, tá no aplicativo, você ouve a Gazeta em todas as plataformas. E também quero deixar o recado para você seguir aí nas redes sociais, arroba Gazeta FM Oficial lá no Instagram, para você ficar por dentro de tudo que tá acontecendo por aqui. A gente vai trazendo a próxima sequência de música só com sucessos que estão bombando por aí.
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1: Isso aí é o nosso Play no Hit, seguindo, trazendo todos os sucessos que bombam no Brasil e também no mundo aqui na programação da nossa 92.9 FM. Pode ouvir aqui no rádio também através das nossas plataformas. Vai lá pro site gazeta670.com.br. Além de você ouvir a nossa programação, também pode conferir as principais notícias aqui da nossa cidade e da nossa região. Inclusive, daqui a pouquinho a gente ouve novamente o nosso Drops Gazeta News com mais informações para você junto com o nosso colega Alessandro Tavares. Sempre te mantendo muito bem atualizado por aqui. Muito obrigado pela audiência, uma excelente noite de quinta-feira, pessoal que já tá se preparando aí pra sexta e pro final de semana, a gente segue aí junto com vocês. Tem mais música chegando, uma boa noite. 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
1: E a Polícia Rodoviária Federal de Sarandi apreendeu quase 200 quilos de maconha e prendeu um homem. A ação aconteceu na BR-386 em Sarandi durante a fiscalização de combates a crimes transfronteiriços. Os policiais deram ordem de parada a um motorista de um veículo Onix. Ele não obedeceu e fugiu, realizando diversas ultrapassagens e condutas consideradas perigosas. Chegando próximo ao trevo da cidade de Sarandi, ele foi interceptado. No veículo foram localizados vários tabletes de maconha, que após a pesagem totalizaram 191 quilos de droga. Além disso, foi constatado que o veículo estava em registro de furto e um crime que aconteceu em 2025. O motorista, de 25 anos de idade, natural de Passo Fundo, após abandonar o carro, tentou fugir correndo, mas foi preso em flagrante pelos policiais. Ele foi apresentado na Delegacia de Polícia de Sarandi. Este é o Drops Gazeta News e a gente volta em seguida com mais atualizações para você.
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3: 20h04.
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2: Boa noite.

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0: 20h18.
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2: Boa noite, 20 horas e 35 minutos.